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1: A despedida de Lionel Messi da Argentina vai ser na terça-feira, em jogo contra Benin no estádio Monumental de Núñez, jogo que vai marcar o de número 208 de Messi com a camisa hermana. Ele que é o segundo jogador da história do futebol que mais defendeu sua seleção. Ele fica atrás apenas de Cristiano Ronaldo, que já defendeu a seleção portuguesa por 234 oportunidades. E o jogo de 208 de Messi vai acontecer na terça, mas a Argentina joga hoje. Tem amistoso contra a seleção de Burkina Faso, em confronto que vai acontecer no mesmo estádio onde na terça-feira a Argentina vai enfrentar Benin, no estádio Monumental de Núñez, na capital argentina. Nesse confronto de hoje, a seleção hermana enfrenta Burkina Faso em partida às 21h. É o segundo amistoso nesta sequência da data FIFA da Argentina. Nesta semana, os hermanos venceram a Bolívia por 4-0. Hoje, sem Messi, Argentina e Burkina Faso. Na terça-feira, aí sim, na despedida do Camisa 10, o confronto vai acontecer na capital argentina, Buenos Aires, no estádio Monumental de Núñez.
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7: Quinze pras 10.

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1: Muito bem, tá na hora de anotar mais uma vez, 9:49. Você ouviu a vinheta? Anota o horário, você precisa de 3 horários em um mesmo dia, anotá-los aqui em nossa programação. 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

0: João Beto Caxambu
1: e Paulinho Baculejo.
2: Baculejo, a mulher tava despedindo do marido dela que ela ia ficar 90 dias no exterior, sabe? Aí, de repente, ela vira pra ele: não esqueça, amor, de me mandar notícia toda semana, tá? Ele falou: mas você prefere por carta ou e-mail? Ela falou: por cheque.
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Jennifer Lopez, Pitbull, On The Floor. Pra você uma noite maravilhosa, esteja você fazendo o que for. Tá no trabalho, aquele abraço. Tá na balada, obrigado pelo carinho. Tá caminho da balada. Tamo junto. Até a meia-noite somos nós na primeira parte do seu Agitação. Boa noite, Goiânia.

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E aí, tá do jeito que você gosta? A gente trabalhou com carinho pra chegar lá. Tomara que sim. João Bosco e Vinícius por aqui. Eu vou morrer de amor.

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Ótima noite pra você. Obrigado pelo carinho da sua companhia. Seu amigo Antônio Bocco fica por aqui, mas eu volto na segunda, se Deus quiser.

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1: 4h43 em Goiânia.

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0: Bom dia, boa manhã pra você. Continua o Bom Dia Goiânia, domingo 4 de outubro. Vamos juntos até às 8 horas da manhã com o melhor da música sertaneja aqui na 99,5. Uma excelente manhã pra você, obrigado pela amizade, pela companhia. Quem tá mandando recado aqui pra gente, meu amigo Florentino.
1: Bom dia, Sander Carvalho, tudo bem com você? Um bom domingo pra você, um abraço a todos os madrugadores, fazendeiros, taxistas, aquele abraço de Florentino Alves da Costa do Jardim Tiradentes, Aparecida de Goiânia, aos fazendeiros, aquele abraço, Elton Chagas na Fazenda Terra Roxa, João Leiteiro, fazendeiro também, um abraço a todos. Sander Carvalho, bom dia, um bom domingo.
0: Valeu,
1: bom dia,
0: meu
1: até
0: amigo.
1: Amanhã, se Deus nos permitir, Sander.
0: Tudo de bom, um abraço pra você.
2: Oi, Jânio Carvalho, bom dia, aqui é o Leozão Bonitão, Jardim Nossa Esperança, passando aqui pra desejar um bom dia pra Luiz, sua esposa Marcelina, o Wilson, o Pranal, o Célio Santa Bárbara, o Delegado Santo Antônio e todos do grupo da 99. E não se esquecendo, pessoal, que dia 7 e 8 de novembro, a mega festa na Fazenda Garapa, e você, mais uma vez, você é convidado, viu, Jânio Carvalho?
0: Obrigado.
2: Jânio Carvalho, se for possível. For possível aí, tem jeito de você passar pra nós aí, com o Botazar, se ainda existe amor, que Jesus abençoe esse programa de hoje. Dá um alô pra nós aqui na feira do Jardim Nova Esperança, viu? Trabalho na feira, fique com Deus.
0: Com Deus também, um abração aí pra vocês.
3: Carvalho, aqui é Maria de Luz, aqui do Buriti Serena, Aparecida de Goiânia, passando pra falar um bom dia pra você, um bom trabalho, que Jesus abençoe o nosso dia.
0: Amém. Bom dia aí pra você também, tudo de bom. Valdenita também tá com a gente, o Vanderlei que tá mandando recado.
4: Bom dia, meu amigo. O Vanderlei, graças a Deus, eu quero mandar um dia para o Major de Gato, para o meu amigo, para o Guaira Deus, João de Ló, Rende, Mano, Mano, Morado, Luiz, Fadeiro, José Aparecido, o Eza, Fantana, Rocha, Mário, Bundo, Velzão, Bonitão, Selma, Jean de Abadir, Goiás, Vila, Vila, Vila, Hospital Sul, Carrozão, Vila, Vai da Rocha, Chagas, Barro Branco, José Mar Lobo, Carro Pó e Lobo, Caio de Gandu, Bahia, e para o meu amigo Remo, que está na Bahia. Obrigado, Deus, meu amigo.
0: Valeu, meu companheiro. Um abraço pra vocês aí. Tudo de bom. Obrigado aí pela audiência. Bom domingo. Deixa eu ver quem mais. Raimundo.
5: Bom dia, Sandy. Bom dia pra toda a vaqueirão que tá puxando os cremes da mimosa. Bom dia, nosso amigo Benedito, Salvouro. Sumiu, né, Benedito? Chique Joia, Manuel, Joaquim Fernandes. O Wilson da Fazenda Águas Claras, o Wilson do Salão. Vanderlei de Santo Antônio, Goiás, Roberto da Bicicleta, Irma da Hospital São Lucas, pessoal de Abadia, Joana, Isaías Mans, seus colegas de trabalho, Jânio do Lanche. Gente, bom dia para todos que mandam um bom dia para mim. Raimundo Conceição do Coité, Bahia.
0: Um abraço para vocês aí. Tudo de bom. João Mineiro e Marciano.

0: Bom dia pra você, um ótimo domingo, boa manhã, mais mensagens aqui no nosso Bom Dia Goiânia. Oi Vilma, tudo bem? Meu amigo João Giló tá em Bela Vista. Nesse momento tá passando por Vitória da Conquista, rumo a Ilhéus, que coisa boa, vai descansar. Tá aí curtindo aqui a 99,5. A Valentina do Carmo também, ligada aqui com a gente, um abraço, bom dia. Boa manhã pra você, oi Marilza, bom dia, tudo bem? Tudo de bom aí pra você, Ernesto Elson, Jardim Ana Lúcia, também com a gente, Martim, Joel, bom dia pra você, pra toda a sua família, Lúcia Oliveira, estão aí desde cedo, ouvindo a 99,5. Tudo de bom aí, muito obrigado aí pela companhia de vocês. Jander, quem fala aqui é Bena, manda um alô aqui pra toda a equipe, letra B, da Anglo-American, Niquelândia, Cláudio, Washington, Lucas e também o Drigão. Abraço pra vocês aí. Bom dia, bom domingo. DJ Irlan na Vila Redenção, Anderson Neves em Leopoldo de Bulhões, também mandando mensagem aqui pra gente.
1: Bom dia, meu amigo Jander, olha o Batista de Leopoldo de Bulhões aqui na audiência com você, meu irmão. Passando pra desejar pra você um domingo abençoado por Deus, pra você, pra sua família.
0: Amém, pra nós.
1: Que Deus abençoe todos os ouvintes que estão ouvindo essa belíssima programação. Manda um abraço a todos os amigos da madrugada e um abraço especial à minha mãe Bebel.
0: Valeu, companheiro. Um abraço pra você, Ariane. Bom dia. Tudo de bom. Clarice Rosinha, tá na cidade de Vera Cruz 1. Muito obrigado. Edson Vieira, em Senador Canedo. Alô, Edson. Um abraço. Ótimo domingo.
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Bom dia pra você. Hoje é domingo, dia 4 de outubro. Vamos juntos até as 8 da manhã aqui no Bom Dia Goiânia. João Paulo e Daniel, eu me amarrei. 6:10 em Goiânia.

0: Bom dia, 6h29 em Goiânia. João Bosco e Vinícius com Henrique e Juliano. Deixa a gente quieto.
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1: Bruno Marrone, Favo de Mel, 6h54.

0: obrigado pelo carinho, pela presença. Vocês são maravilhosos. Amamos vocês. Sem vocês não seríamos ninguém. Tudo de bom pra vocês. Obrigado mesmo. Muitíssimo obrigado pela presença de todos. Obrigado, Brasil. Obrigado, gente, pelo carinho.
1: Galera, obrigado mesmo pelo carinho de vocês, por tudo que vocês fazem por nós. Obrigado de coração. Obrigado, Deus, por esse momento maravilhoso que a gente vive na nossa carreira. Tanto no momento pessoal como profissional. E vocês são responsáveis por isso. Obrigado mesmo de coração, tá? Deus abençoe todo mundo e até outro dia, se Deus quiser. Obrigado, galera!
0: Obrigado, gente! Obrigado à família, os amigos também.

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1: Bom dia pra você, 7:04 em Goiânia, uma manhã especial, um ótimo domingo, muito obrigado pelo carinho. Oi, Perpétua, bom dia, minha querida. Ótima manhã pra você, oferecendo a programação pra sua mãe, Maria de Lourdes, irmão Otacílio, todos aí na Vila Pedroso, muito obrigado. Nelson Marta tá em Londres, Hugo Leonardo, no Colina Azul, mandando abraço pra sua gata Gigi. Todos aí que estão ouvindo a 99, galera do fã-clube também, um abraço pra vocês. Sirlene de Matos no Colina Azul, tudo de bom pra você, tá, Sirlene? Ótimo domingo, muito obrigado pela companhia. Adriane Ribeiro também tá com a gente, Jardim Marista, Marizete no Real Conquista, já mandou uma foto aqui daquele cafezão, queijo, um café, que é isso, hein? Que é isso aqui, deixa eu ver... Pão de queijo, meu Deus do céu. Aí sim, hein, minha querida? Bom domingo pra vocês. Abadia no setor São Francisco. De Vaira Eterno tá no Novo Planalto, a Tereza Júlia, setor sudoeste. Bom dia pra você também, bom domingo.
2: E a todos da 99, a Tereza Júlia tá aqui com o radinho ligado, ouvindo esses modão. Hoje é dia de votar, né? Não preciso votar mais, a idade chegou, mas eu acho que eu vou votar, porque... Não precisa fazer prova de vida para receber o salário, então acho que eu vou lá votar.
1: É isso aí, minha querida.
2: Deus abençoe que ganhe aquele que for melhor, né? Porque a gente não sabe quem vai ganhar, que Deus abençoe, que seja uma pessoa boa que ganha para cuidar de nós, né? Tudo de bom para todos vocês da emissora.
1: Valeu, minha querida, tudo de bom para você também. Bruno Moreira no Colina Azul, tá ligado com a gente, um abraço. Rosalina Francisca, ótimo dia para você também, Rosalina, bom domingo. Meu amigo João da Cobra, para todos que estão ouvindo aqui a 99, Cida Rodrigues, Heloísio, Chico Quijonha, Ivanilde, José Aparecido, Lucimar, todos em Bela Vista. Muito obrigado aí pela audiência de vocês. Lindomar Rocha, um abraço para você também. Maria de Lourdes, bom dia. Geni dos Reis, bom dia.
3: Ótima manhã para você, oferecendo a programação para sua mãe, Maria de Lourdes.
1: Ah, ela gravou aqui o recado. Valdivino, no... em Caturaí.
4: Bom dia, Jander Carvalho. Bom dia. Quem fala é o Valdivino, motorista da Rápido Araguaia. Manda um abraço para todos os motoristas aí. Beleza? Do Recanto Bosco.
1: Beleza, meu companheiro. Um abraço pra vocês aí. Tudo de bom. Gian Giovanni.

0: essa moça é pra casar, São Paulo.
1: Essa é pra casar, viu?
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6: Bom dia pra você, uma excelente manhã, Fred Pedrito, Pinho no Pinheiro, 7:37. Daqui a pouquinho tem o Flashback 99, ritmo quente.

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1: Bom dia, Danilo e Davi. Eu não sou terapia.

0: João Neto e Frederico Henrique Juliano, não tô valendo nada. Bom dia, Goiânia, chega ao final. A gente se encontra 8 horas da noite no Sunday Night. Vem aí, meu amigo Giliard Vieira e o Flashback 99. E também o Ritmo Quente. Que Deus abençoe você e a sua família. Beijo grande, fiquem com Deus e até lá.
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8 da manhã, 8 em ponto, começando agora o nosso Flashback 99. Tá tudo certo, né? Simbora pra mais um programa, vamos juntos até o meio-dia por aqui. Flashback 99. O Flashback é até às 10 da manhã. De 10 ao meio-dia, tem o forró, o ritmo quente. E bora passar essa manhã juntos, né? Muito legal, domingo de sol em Goiânia, dia de eleições, né? As urnas estão sendo abertas nesse instante. Todo mundo saindo, né, para escolher os seus representantes. Vote com consciência, tá? Bom voto para você. Bom, vamos lá. Tem prêmio hoje, Giliad? Claro, sempre os melhores prêmios para os melhores ouvintes. Hoje temos liquidificador mais o boné da 99,5 e tem também par de ingressos pro Acústico 99 com Panda. Quarta-feira, isso mesmo, 7 de outubro aqui no Teatro João Alves de Queiroz, na celebração dos 30 anos da rádio que a gente ouve porque gosta. No final do horário temos par de ingressos. Samuel tá aqui, ó, vai me ajudar, trabalha comigo nessa manhã. E hoje a gente tá perguntando o seguinte: sabe aquela mania de infância, que o tempo passa, a gente cresce, mas continua fazendo? Você trouxe com você pra sua vida de adulto? Você pega uma bolacha recheada, come o recheio e depois você come o biscoito, a bolacha. Ah, roer unha. Ah, Giliad, eu até hoje aprendi quando criança a pegar o pão com manteiga e colocar na xícara do café. Molhar o pão na xícara do café, no café. Coisas do tipo. Ah, dormir de um lado da cama. Qual mania do tempo de criança ou hábito que vem lá de trás e continua com você nos dias de hoje? Conta aí pra gente, 985989950 é o nosso WhatsApp, você manda mensagem de texto. A gente não coloca o áudio nesse primeiro momento da manhã aqui no Flashback, tá legal? Só no ritmo quente. Então, no Flashback, quero a sua resposta, a sua participação através de mensagem de texto, tá legal? 985989950, qual o hábito que vem lá de trás, que continua com você nos dias de hoje, valendo os prêmios da manhã, hein? Liquidificador e boné e par de ingressos pro Acústico 99 com Panda. Bom dia, gente. Bom domingo. Vamos juntos.

8h13. Bom dia, bom dia, bom domingo. 8h13. Vamos juntos. Estamos por aqui nessa manhã boa, nesse domingão, dia 4 de outubro. Hoje perguntando pra você, ouvinte 99, ouvinte do Flashback, se você tem alguma mania, algum hábito nos dias de hoje, já adultos, vida pronta, né? Vida feita, já adulto, com filho, com neto, se você tem algum hábito ou costume que você traz com você desde a sua infância, desde os tempos de criança, coisas do tipo aqui, ó, tava vendo a resposta da Deuzeni Pereira. Alô, Deuzeni, bom dia, bom dia. Giliardi, bom dia Samuel, bom dia Giliardi. Olha, hábito, costume que eu trago comigo desde os tempos de criança é colocar aquelas bolachas Mabel, aquela rosquinha Mabel gostosa de coco, né? Dentro do copo de leite, e comer. Comer de colher, né, Deuzeni? É bom demais, é gostoso aquilo, hein? Que é isso, maravilha. Legal, Deuzeni, obrigado aí pela participação, um beijo pra você, hein? Tony Ferreira, alô, Tony! Tudo certo, companheiro? Bom dia! Ele é do Santos Dumont, tá ligado com a gente, tá curtindo a programação com a esposa Eliane. Uma mania que tenho até hoje, Giliardi, é comer farinha com açúcar. Lá no Ceará, comia demais, comia muito. E como até hoje, gosto. Adoro o Flashback, um abraço pra vocês. Obrigado, ô Tony. Abraço pra você, abraço pra Eliane. Bom final de semana, bom domingo, né? Wilson, alô Wilson. Bom dia, Giliardi, bom dia, Samuel. Mania que eu tenho até hoje, desde menino, é que quando eu fico nervoso, mordia o dedo. E faço isso até hoje, sem perceber. Valeu, Wilson, um abraço. Mordeu o dedo quando fica nervoso. Nunca vi falar. Mas valeu, obrigado pela participação. Tenha um bom dia, tá? O Valdivino gostava de bolacha no café. Bolacha molhada no café. É bom, o Valdivino, é bom mesmo. É legal, gostoso. A Eliene tá participando com a gente na minha infância. Fazia na infância e faço até hoje, é colocar o leite e açúcar no copo e colocar o pão dentro e comer com uma colher. Eliene, essa aqui quase todo mundo, faço diferente, só chucho lá o pão no café, né? Não como com colher não, com a mão. É bom, né? Passa a manteiga no pão e vamos que vamos. Valeu, querida, um abraço. Luciana, do Colina Azul, sempre com a gente. Oi, Luciana. Seja muito bem-vinda ao Flashback 99. Respondendo a pergunta, Giliardi, acabei de tomar café da manhã. Molho o pão no copo de café. Ó, mais uma. O meu filho mais novo faz a mesma coisa. A gente vai passando pros filhos, né, Luciana? Um beijão pra você. Um abraço pro filhote aí, bom dia. A Marli tá no Veiga Jardim. Tudo bem, Giliardi? Bom dia. Mania que eu tenho até hoje, dos tempos de criança, é roer unhas. E quando estou com um casaco de frio, não consigo vê-lo escurecer. Manda um abraço pra toda a minha família. Um beijo, Marli, abraço pra família, então, bom domingo, tá? Beijo, beijo. Marcos Antônio, do Santa Rita. Bom dia, Giliardi, bom dia, Samuca. Olha, tenho duas manias do tempo de criança. Ao me levantar, colocar primeiro o pé direito no chão, certo? E molhar o pão no café. Um lindo domingo pra vocês. Pra nós, Marcos Antônio. Pra você também, pro pessoal do Santa Rita, um domingo maravilhoso, tá? Bom dia, bom dia. Então você sai da cama e coloca o pé direito no chão primeiro, né? É meio que superstição. Eu já tenho uma mania, Marcos, já vou compartilhar com você e com os ouvintes, é de calçar o pé esquerdo no pé primeiro. O tênis, o sapato, seja lá o que for, já coloca o pé esquerdo. Eu acho que é porque a gente sempre ouvia o pessoal falar assim, primeiro você calça o pé direito pra dar sorte, não sei o que lá. Eu devo ter pensado na época, quando criança, o seguinte, eu vou colocar o pé esquerdo, e daí? Né? Quero colocar o pé esquerdo, vamos ver se vai dar algum problema. E ficou comigo, até nos dias de hoje, eu sempre tô colocando o pé esquerdo, o calçado esquerdo primeiro. Outra coisa, outro costume que eu tenho até hoje é, por exemplo, dormir, ao me cobrir, não cobrir os pés. E pé pro lado de fora da cama, né? Eu sou grande, eu tenho 1,85m. Eu durmo com os pés pra fora da cama. Pendurado, né? Assim, esticado pra fora. E eu não consigo cobrir os pés. Pode estar fazendo o frio que for. Estamos aí com 7 graus e eu tô com o pé do lado de fora
da coberta, né? É um costume meu, fazer o quê, né? E você, qual a sua mania, o seu hábito que vem lá dos tempos de criança que você traz com você até os dias de hoje? Conta pra gente, tá valendo o liquidificador e o boné da rádio e também par de ingressos pro Acústico 99 com Panda. Próxima quarta-feira, dia 7 de outubro, no Teatro João Alves de Queiroz. E a gente segue por aqui, curtindo muita música boa. 8:18, Genesis aqui no Flashback.

0: 8 e meia, bom dia, Old Town, aqui na programação da 99,5. 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
3: Olá, bom dia! De volta... E seguindo com o nosso Flashback 99, hoje tem liquidificador e boné da rádio e também par de ingressos para o nosso acústico com Panda. Quarta-feira, 7 de outubro. Manda sua mensagem lá no zap em 98598-9950.

Bom dia, bom dia, bom dia. Domingão, curtindo Bob Marley na 99,5. Essa é de 92, né? Legal demais, hein? O que você fazia em 92? O que você tava fazendo em 1992? Legal fazer essa viagem no tempo, relembrar alguns momentos da nossa vida. Eu tava com 8 anos em 92. Tava chegando em Caldas Novas. A gente veio lá do interior, lá de São Simão. E fomos de mudança para a cidade de Caldas Novas. Tempo muito bom, né? Tempo gostoso, a nossa infância, as primeiras descobertas, no meu caso, né? Escola nova, novos amigos, muito legal. Bom, agora 8h47, a gente tá perguntando, né? Qual mania de infância? Aquela que o tempo passou, a gente cresceu, mas você continua fazendo depois de grandinho, de grandinha, né? Tá com você até os dias de hoje. Comer alguma coisa específica, algum hábito? Conta aí pra gente, 985989950. Tá valendo o liquidificador e o boné da rádio. E temos também hoje par de ingressos pro Acústico 99 com Panda. Quarta-feira agora, hein? 7 de outubro, aqui no Teatro João Alves de Queiroz. Marizete! A Marizete tá deixando um bom dia pra todos e pedindo consciência na hora do voto, né? Você que tá saindo de casa aí pra depositar o seu voto na urna, voto consciente. Vota pensando nos outros também, tá? Não só em você. O voto é coletivo. A gente faz o voto individual, mas é de maneira coletiva, né? O resultado. O Márcio tá em Senador Canedo. Giliade, bom dia. Às vezes, também como açúcar com farinha. Teve um ouvinte mais cedo que falou pra gente que come açúcar com farinha, né? E o Márcio tá compartilhando aqui que também gosta. Deilane, do Vera Cruz 2, bom dia. Sempre faço uma rodinha no meu cabelo para dormir quando faço escova, para não amassar o cabelo. Aprendi com a minha mãe quando era criança e até os dias de hoje, né, Deilane? Escovou o cabelo, faz uma rodinha, né? Enrola o cabelo para não perder o trabalho, para não perder a bela escova, né? Tá certo, querida. Um beijo. Bom domingo para você. Luzia Imaculada, ela é de Santa Bárbara, tá ligadinha com a gente. Beijo para você, Luzia. Abraço a todos de Santa Bárbara de Goiás. O que eu fazia e gosto de fazer até hoje é tomar água doce e fria e molhar no pão para comer no lanche da tarde. É uma delícia. Valeu, Luzia. Beijão para você. Marilza, meu costume, meu hábito é comer bolacha com água e açúcar. O Flávio tá ligado com a gente. Aliás, um costume que eu tinha que quando era pequeno e faço até hoje é comer cuscuz com ovo de manhã. É muito bom. Valeu, Flávio, bom dia. Um abraço pra você. Cuscuz eu gosto de comer com leite. Faz o cuscuz, pouquinho de sal, coloca num prato e coloca muito leite. Fica uma delícia, né? Ô, maravilha, um cafezinho quente, nada mais. Norma, minha amiga Norma, lá de Anápolis. Giliade, um ótimo domingo abençoado pra você, pra toda a sua família. Olha, tenho essa mania também desde criança. Não consigo dormir sem cobrir os pés. Valeu, querida. Um beijo pra você. Tem que cobrir os pés, né, Norma? No meu caso, eu deixo os pés de fora. Descobertos. Seja frio, seja calor. Nada de cobrir os pés pra dormir. Fica exposto. Jonathan, desde pequeno, amo leite com farinha de puba. Coisa de menino. Valeu, Jonathan. Obrigado aí pela sua participação, pela resposta. Um ótimo domingo pra você. Deixa eu pegar mais uma aqui, ó. Tamires, do Maísa. Giliade, bom dia. Mania que tenho é comer uma colher de comida do prato dos outros. Hã? Eu fazia isso com o meu avô e faço até hoje. Meu esposo odeia quando eu faço isso com ele. Quando ele vê você chegando com um garfo, com a colher pro lado do prato dele, deve olhar torto, né? Deve puxar o prato pro lado assim. Ô, Tamires, é esquisito, hein, Tamires? Mas tudo bem, respeito. Um beijo pra você. José Barbosa, Buriti Sereno. Bom dia, Giliade, bom dia a todos. Estou curtindo muito essa programação maravilhosa, com tantas músicas lindas. Uma mania de criança que eu tenho até hoje é colocar bolacha de rosquinha, né? Rosquinha de coco, aquela bolacha que a gente já falou no começo do programa, no leite, dentro do copo e comer com colher. É bom demais, hein, Zé? É show de bola. Eu diminuí a frequência, confesso que eu dei uma diminuída para, você sabe, né? 40 a mais não pode estar exagerando nessas coisas, não. Sueli, Aparecida de Goiânia, minha mania de criança é comer mandioca cozida com açúcar, uma delícia. Estamos aqui ligados no flashback, adoro. Valeu, Sueli, bom dia. Já tentei, Sueli, não gostei. Gosto com salzinho, né? Um abraço pra você, querida, bom dia. Luiz Alberto, em Portugal.
Beija, em Portugal. Gilhad, olha, tenho 44 anos. E quando me sobra um tempinho, estou no videogame. Não abro mão disso, jamais. Um abraço pra vocês aí, pra galera do fã-clube. O Luiz Alberto gosta do videogame, né? Ele tá com 44, tem 42, então é da mesma geração, né, querido? Você deve ter jogado Atari quando era criança, né? Eu não tive, um vizinho nosso tinha. Todo mundo ia pra lá jogar um Atari. Comprava um cartucho com 200 jogos. Eu não gostava muito de videogame, ô Luiz. A gente gostava mais de brincadeiras na rua, né? Jogar bola. Mas eu tinha alguns primos que gostavam, meu irmão também gostava de videogame. E tem uma galera da sua idade, da nossa geração, que gosta e joga até os dias de hoje. Tem um primo de 47 anos que ele tá sempre comprando um videogame novo, atualizado para ele e pro filho dele. E tá sempre jogando também os jogos dele lá. Bem legal. Obrigado, querido. Um abraço para você. E você, hein, que tá ouvindo, não mandou resposta, participe com a gente. 98598-9950.

0: Bom domingo, boa manhã para você que tá ligadinho com a gente. Muito, muito obrigado pela companhia, pelo teu rádio ligado. 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
0: Tocou a vinheta, 9 da manhã, bom dia.
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Bom dia, bom dia, de volta. E aí, já deixou a sua resposta lá no WhatsApp da rádio? Não? Participe com a gente, 985989950. Qual a mania de infância, qual hábito você traz até os dias de hoje? Já na vida adulta, hein? Tá valendo liquidificador e boné da rádio e também par de ingressos pro Acústico 99 com Panda. Quarta-feira, dia 7 de outubro, no Teatro João Alves de Queiroz. Vem com a gente até as 10, tem flashback, na sequência tem ritmo quente. E a nossa manhã só tem música boa. Abrindo a hora, o som do Ahá!

presença aqui no Flashback de hoje, sábado à noite. Um ótimo dia pra você, bom domingo. Ana Lúcia, tá ligadinha com a gente lá no Araci Amaral, sempre participando, né, Ana Lúcia? Obrigado aí pela sua resposta. Hoje a gente está perguntando se você tem com você nos dias de hoje algum hábito, algum costume que era lá dos tempos de criança, né? E você trouxe com você até os dias de hoje e não abre mão de jeito nenhum. Ela está dizendo o seguinte, Ana Lúcia. Olha, Giliade, meu costume é comer pão de sal com tubaína. Ah, aprendi com os meus pais. Um domingo abençoado a todos. Obrigado, querida. Beijos. Willis, Giliade, a minha mania até hoje é comer aquela bolacha, aquela rosquinha com água. Ou vai no copo ou coloco debaixo da torneira, com a mão cheia de bolachas e vai lá na torneira e eu como. Com a mão assim na torneira, eu nunca vi, Willis, nunca vi. Tô imaginando aqui a cena. Valeu, querido, um abraço. Maria Eliene, setor Alto do Vale. Giliade, Samuel, bom dia, bom domingo. Desde criança, nunca gostei de comer o recheio das bolachas recheadas. Então, eu sempre ganhava uma, eu tirava todo o recheio e comia a bolacha sem o recheio. E faço isso até hoje. Maria Eliene, na minha infância, eu, os meus primos, os meus irmãos, a turma toda comia primeiro o recheio. Era diferente de você. A gente comia todo o recheio e depois comia a bolacha sem o recheio, né? Acho que muitos aqui também. Valeu, um abraço. A Renatinha também tá com a gente. Ela é de Hidrolândia. Muito obrigado, Renatinha. Um beijo para você. Abraço aos amigos de Hidrolândia. Giliade, olha, eu ainda gosto de comer batida de ovo. Mamãe fazia sempre para nós e nunca deixei de comer. Gemada, né, Renatinha? Batida, gemada, né? É bom pra caramba, hein? A minha avó fazia, a gente comia com farinha de milho, aquela beijuzão de milho. É uma delícia, colocava uma canela, açúcar, ficava uma maravilha. Saudades, Divina Simone, Senador Canedo. Giliade, até hoje eu como farinha com açúcar, mandioca com melado de cana e leite em pó com colher. Com a mesma sensação de que a minha mãe vai ver e brigar, vai pegar com a boca na botija e vai brigar comigo. E isso que é gostoso, né, Divina Simone? A gente lembra até das sensações, né? Digo a você, vou dizer a você que a gente costuma, nesses casos, sentir até o gosto, né, das coisas, o cheiro, o sabor, o ambiente, né? Essa coisa tão, tão interessante, quando a gente viaja no tempo, relembrando algo ou alguém, a gente consegue até lembrar do cheiro da pessoa, do cheiro de determinada comida, do cheiro de uma roupa. É curioso, né? Beijo pra você, querida. Abraço a todos aí, Senador Canedo. Cileia, ô, Giliade, adorava quando criança comer rapadura e coco fresco. Uma mordida na rapadura, uma mordida no coco. Uma de cada vez. Misturava tudo ali, né, Cileia? Um beijo pra você. Gosto dos dois, hein? Nunca comi junto, mas gosto dos dois, tanto do coco quanto da rapadura. Vou testar, vou experimentar a sua dica qualquer dia desses. Beijo pra você, querida. Bom dia. Wesley tá dizendo o seguinte: nas ruas eu brincava de biloquê. Era o meu videogame na época. Valeu, Wesley. Um abraço pra você, bom dia. Obrigado pela participação. Você que ainda não mandou mensagem, vem com a gente, deixa o seu alôzinho, a sua mensagem, a sua resposta, compartilha com a gente o seu costume, o seu hábito de criança que virou hábito de adulto. Tá valendo o liquidificador mais o boné da rádio e também par de ingressos pro Acústico 99, quarta-feira, dia 7, Teatro João Alves de Queiroz, com ele, Panda. Estaremos todos juntos aqui nessa noite inesquecível, hein? 9h20.

0: Bravo. Manjo do céu, bom dia. Steve Winwood, John Travolta, Olivia Newton-John também passaram por aqui. Depois do intervalo tem muito mais. Bom dia.
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3: Convite está feito, hein? Já já às 10, tem forró, tem ritmo quente. A gente segue por aqui com o nosso flashback matando saudade. Agora a gente vai para 1985, Dire Straits. So Far Away. Bom dia.

8h43, ótimo dia, feliz domingo pra você, ligadinho com a gente, curtindo Raul Seixas, muito bom, né? A cara do domingo, né? Obrigado aí pela audiência e pelo rádio ligado, já já o nosso forrozão chega com tudo pra você dançar muito, pra você curtir, pra você transpirar bastante. Vamos passar mais uma vez aqui pelo WhatsApp da rádio, o pessoal mandando mensagem, respondendo a nossa pergunta enquete de hoje, né? Qual a sua mania de infância, o seu hábito de infância que você tem até os dias de hoje? Júnior, Condomínio Portugal, ligado com a gente, curtindo com a família, ele e a esposa Cristiane, né? Giliade, ó, gostava, ainda gosto de comer farinha com leite, um abraço. Kênia Cristina, Cidade Jardim, sempre na sintonia, né, Kênia? Abraço pra você, pra família, pro maridão Luciano, pros filhos e netos. Giliade, olha, não consigo dormir com os pés descobertos de jeito nenhum, de jeito nenhum. Pode estar fazendo o calor que for, eu puxo a cobertinha pros pés, hein? Um abraço pra vocês. Valeu, Kênia. Eu já sou o contrário, falei pra vocês, né? Pé descoberto. Beijo, querida. José Elias, Buriti Sereno. Giliade, bom dia. Uma mania que eu tenho desde criança e faço até hoje é abaixar a válvula do gás, o registro do gás, né? Não consigo deixar de fazer isso. Ah, é por segurança, né, José Elias? Por segurança. Eu imagino aqui comigo que você já voltou em casa depois de sair, tá na rua. Será que eu fechei o registro do gás? Normal, né? Mesma coisa assim. Será que eu tirei o ferro de passar da tomada? Quem nunca, né? Será que eu fechei a janela? Quem nunca? Valeu, José Elias. Um abraço pra você, queridão. Bom dia. Helenice, Jardim Novo Mundo. Também tá ligada com a gente, né, Helenice? Obrigado aí pelo carinho, pelo rádio ligado. A todo o pessoal aí do Jardim Novo Mundo. Giliade, gosto de comer farinha com açúcar. Hoje não como mais, né? O estômago não aguenta. Valeu, Helenice. Um beijo pra você. Valeu demais. Rosalina Francisca, Parque Santa Cecília. Gosta de comer queijo com um pouquinho de açúcar. Valeu, Rosalina. Ô, Rosalina, o queijo é gostoso na frigideira, né? Ou então você espeta o garfo com um garfo no queijo meia cura e coloca.

coloca lá na boca do fogão pra dar uma sapecada. É coisa de... É a cara da infância, né, Rosalina? Muito gostoso mesmo. 9h45, daqui a pouquinho a gente traz as últimas participações, as últimas respostas. Já vamos preparar tudo aqui pro Ritmo Quente. Enquanto isso, tem o som da Laura Branigan, Self Control. Viajando a 1984. Bom dia!

Morais, bom dia. Jota Quest, o Sol 99,5. Esse é o flashback já na reta final. Daqui a pouquinho tem um forrozão da 99, o ritmo quente. Vamos lá pro zap, últimas respostas. Pessoal participando bastante, a gente agradece a todo mundo que tirou um tempinho para compartilhar as suas manias, né? Os seus hábitos de criança que estão impregnados até hoje na vida adulta, né? No dia a dia da gente, né? Nada que isso, não que seja ruim, né? A Célia é do Comendador Valmor. Giliard, bom dia a todos. Uma mania que eu tinha quando pequena era comer leite em pó escondida da minha mãe. Na época, né? Hoje, como normalmente, não precisa esconder nada de ninguém, né, Célia? Também gosto de café com farinha e leite em pó. É meio confuso pra mim entender o café, a farinha e o leite em pó tudo junto. Ela disse ainda que de vez em quando ela mergulha o pão nessa mistura. Afoga o pão dentro, Giliard. Valeu, Célia! Bom apetite pra você aí, tá? Max Lânio, ele é de Anápolis, tá com a gente, tudo bem? Vocês da rádio? Uma mania que tenho até hoje é não deixar o chinelo virado pra cima, pra não acontecer nada com a minha mãe. É bom mesmo, Max, vamos cuidar disso, né? Vamos ficar atento aí com o chinelo virado, né? Desvira, viu o chinelo virado? Desvira. Vamos cuidar da mãezinha, vamos fazer a nossa parte. Um abraço pra você. Tinha muito isso, né? Eu tenho uma tia Eva, ela é meio piradinha com essas coisas. Ela, se ela vê, ela já vai gritando, já ela mesmo já vai desvirando o chinelo. Ela é meio neurótica com essas coisas. Mas respeito. Tamo junto, Max. Um abraço pessoal de Anápolis. Cleonice, ô Giliard, tudo bem? Bom dia. A programação tá demais, tá arrasando, amei. Queria mesmo era dançar, mas a coluna não tá deixando. Tô aqui me organizando pra votar. Obrigado e Deus abençoe. Valeu, Cleonice. Bom voto pra você, bom domingo. Jussara Rosa, oi Jussara. Jardim Luz, ligadinha com a gente. Tá dizendo aqui que gostava e gosta de comer cuscuz com caldo de frango. É uma delícia, delícia mesmo, Jussara. Um bom domingo pra você. Keila, ligada com a gente. Sou ouvinte de todos os dias. Nunca deixei de comer o meu frango caipira com angu de milho verde. Minha mãe fazia todos os domingos. É meu costume, meu hábito. Valeu, Keila. Ah, mas não tem jeito de deixar isso de lado, né? Maravilhoso. Combinação perfeita. Maria Fabiane, ô Giliard, tô aqui trabalhando e te ouvindo. Costume de criança que não sai de mim é molhar o pão no café. A minha mãe falava que eu fazia uma sujeira danada. Ah, mas criança faz, né, Maria Fabiane? Não tem jeito. Suja tudo. Eu tenho uma criança lá de quase 18 anos em casa que, olha, parece um passarinho comendo na mesa. Incrível, né? Cai na mesa, no forro, na cadeira, no chão. E é uma criança grande, maior que eu, 18 anos já, quase. Beijo, querida, bom trabalho pra você, bom dia. E pra fechar, a participação da Rose. A Rose tá em Londres. Tá ouvindo a gente, um ótimo domingo pra vocês. Gostava de comer farinha na gordura queimada, depois que a minha mãe passava os bifes. Só que meu pai ficava bravo. Quando estou aí na casa dos meus pais, como só pra ver o paizinho bravo, né, o Rose? Só pra implicar o velho, né? Um beijo pra você. Não sei por que ele ficava bravo, né? Um tipo de farofa, né, Rose? Muito gostoso. Com relação ao bife, a panela, a frigideira do bife, até hoje eu passo um pouquinho do arroz. A minha mãe já sabe, né? Ela já tira os bifes, colocam todos ali num prato e deixa a frigideira ali no cantinho pra eu colocar o meu arroz. Aí eu pergunto, alguém quer arroz com na panela da frigideira? Arroz de panela? Alguém quer? Aí sempre alguém pede um pouco também. Então eu coloco lá algumas conchas, faço aquela mistura e é uma delícia, né? É uma delícia. Muito obrigado a todo mundo que mandou resposta, que participou, que compartilhou essas manias, os seus hábitos com a gente. Tamo fechando aqui o Flashback 99, no próximo domingo, às 8 da manhã, uma nova edição. Já já tem o nosso forró e no final do horário sorteio, hein? Liquidificador e boné, também par de ingressos pro acústico com Panda.

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10:06. Vocês estão preparados, né? Tudo pronto por aqui, tá começando o nosso forrozão, hein? Ritmo quente no ar. 99,5. É muita música boa pra você dançar, pra você curtir. Em casa, no carro, no trabalho. Quem tá no trabalho fica batendo o pezinho, né? Vamos juntos até o meio-dia por aqui nesse domingão de sol em Goiânia. Dia de eleição, dia de votação. Você que tá saindo agora pra colocar o teu voto na urna, bom voto pra você. Voto consciente sempre. Obrigado pela companhia e pelo rádio ligado. No final do horário, um pouquinho antes do meio-dia, tem os sorteios, hein? Hoje, liquidificador e o boné da rádio. Um lindo boné, mais o liquidificador para as tarefas do dia a dia e da casa. Tem também par de ingressos pro Acústico 99 com Panda. Isso mesmo, tá chegando o dia, hein? Quarta-feira, 7 de outubro, aqui no Teatro João Alves de Queiroz. Uma noite inesquecível na celebração dos 30 anos da rádio que a gente ouve porque gosta. E no final do horário, temos aqui par de convites. Você e seu acompanhante, juntinho da gente, curtindo o Acústico com Panda. Só mandar mensagem, fala com o Samuca, 985-989950. Pode mandar mensagem de texto e agora tá liberado isso. Tá liberado o áudio, de até 30 segundos. Fala o teu nome, bairro, cidade. Deixa passar 30 segundos não, hein? Conta pra gente o que você tá fazendo de bom e fala pra gente qual é a programação pra esse domingão, hein? O que vai ter de almoço aí na sua casa? A gente quer saber. 985-989950. Aproveita também pra marcar e seguir a 99 lá no Instagram, @rádio 995FM. Nela.

0: 10h17, esse é o ritmo quente que a gente gosta, né? Com muito forró, alemão do forró e VH em Alexandre, eu te entendo, passarinho. Já vamos lá pro WhatsApp, pra ouvir a voz dos nossos ouvintes. A Rosalina Francisca tá por aqui, fala Rosalina, bom dia.
1: Oi, Samuca. Oi, Giliardo, bom dia, tudo bem com vocês? Eu tô bem, graças a Deus. E eu tô mandando as músicas dos forró porque eu amo forró. E eu gosto muito da banda Calypso e o Forró Boys, eu amo. E eu vou, meu nome é Rosalina Francisca da Silva, moro no Parque Santa Cecília. E vou oferecer para minhas filhas Emanuela e a Fabiana, tá bom? E para todos vocês aí, que nós tenham um bom almoço, né? E tenham um bom dia, Deus abençoa.
0: Valeu, Rosalina, obrigado, beijo, beijo. Já já tem Calypso, hein? Daqui a pouquinho, fica ligadinha com a gente.
2: Bom dia, Giliás, tudo bem?
0: Opa!
2: A todos, boa eleição pra todo mundo.
0: Bom dia.
2: Pra minha esposa Jocarla e pra minha sogra Joana.
0: Valeu, queridão, é o Alex ligado com a gente, bom dia.
3: Domingão, escutando a Rádio 99, esses forrozão aí, bom demais da conta. Manda um beijo, minha esposa Valquíria, as minhas filhas Thalita e Tamires, o filho Matheus, Marquinho do Solaville e para todos do Grupo do Foguinho, que é o nosso nome da família no grupo do WhatsApp. Um bom domingo a todos, um bom trabalho vocês aí.
0: Ô Marquinho, obrigado amigo, bom dia, abraço pra família, família Foguinho, né? Grupo Foguinho, um abraço pra todos aí. Tamo junto.
4: Bom dia e bom domingo a todos do 99,5. Paulino Godoy Filho, meu irmão Zaqueu Alves, minha mãe Márcia Alves e meu palhaço de Minas Celebrão em Anápolis.
0: Valeu, Paulino. Bom dia, querido. Abraços.
5: Bom dia, Samuel. Bom dia, Giliardi. Aqui é o Wilson Araújo, setor central, Goiânia, fala, Goiás. Estamos aqui ligados. Agora vamos no ritmo quente,
0: bora,
5: né? Cortar os forróboys da vida.
0: Bora, bora.
5: Sacudir o esqueleto.
0: É isso
5: aqui,
0: aí.
5: Rapaz, dando uma limpadinha aqui na cozinha, ajeitando aqui para fazer o almoço, dando uma geladinha de leve. E hoje aqui vai ser uma salada de frio, frango. E vamos que vamos.
0: Boa, maravilha. Obrigado, Wilson. Bom almoço para vocês aí. Bom dia.
6: Bom dia, Giliardi Vieira. Bom, fala comigo. Falando do Maísa, manda aquela luzão, aquele abraço pro nosso região. Estamos aqui, vamos que vamos. 99, a gente vai ficar gosta.
0: Valeu, Arlan. Abraço pra vocês aí no Maísa. Bom domingo.
7: Bom dia, Juliardo. Bom dia, 99,5 FM. Aqui é o José Augusto, morador aqui da Cidade Jardim, próximo ao Colégio Carlos Alberto de Deus. Estou passando pra te desejar um feliz domingo, um ótimo ritmo quente pra nós, tá? Tô aqui preparando o almoço e agora eu tenho que ir pro rala. Manda um alô aí pra minha família, esposa que está trabalhando hoje. É isso aí, e quero participar das promoções.
0: Valeu, amigo! Grande José, um abraço, bom domingo, vai trabalhar logo mais, hein? Bom trabalho pra você, bom almoço aí. E pode ficar tranquilo que o seu nome tá aqui, ó, pros sorteios, hein? Hoje tem liquidificador e boné da rádio e também par de ingressos pro Acústico 99 com Panda. Dia 7 de outubro, próxima quarta-feira, no Teatro João Alves de Queiroz. 10h20.

0: 13h31, Calypso. Alô, Rosalina Francisca. Ó, você que gosta do Calypso, curtiu aí, né? Pra me conquistar. São 10h31. Um beijo também pra minha amiga Ana Lúcia. Tá ligada com a gente. Obrigado, Ana. Um beijo pra você. Um abraço. Bom final de semana. Acompanhando a gente. Ligadinha na 99,5. 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Há 30 anos, a gente ouve porque gosta. 10h32, voltamos já já.
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0: Olá, muito bom dia, bom domingo. Pra toda essa gente maravilhosa ligada com a gente. Boa manhã, bom domingo, 10h36. Elvis Lima.

0: 10h45, Rainha do Piseiro com Flaguinho Moral. Esse é o Ritmo Quente, no ar até o meio-dia, né? Com muita música boa, o melhor do forró pra você dançar, pra você curtir. Deixa eu mandar um beijo pra minha amiga Ana Célia, Vila Galvão, sempre ligada com a gente, né, Aninha? Um beijo. Beijo carinhoso, abraço pra família, Ana Célia, Vila Galvão e também a Ana Aparecida, que tá ligada com a gente todos os domingos, todos os dias, né, Ana? Acompanhando a programação, beijo pra você, obrigado, beijo carinhoso, tá? Ana Célia e Ana Aparecida ligadas com a gente. Valeu, meninas, beijos, hein? 10h45, Paulo, Paulão tá ligado com a gente também, fala, meu querido.
1: Bom dia, Giliagem, meu companheiro, boa demais. Domingão, né, tamo aqui, já curtimos o flashback, agora o Ritmo Quente, dia de votação, galera votar consciente, tamo aí, né, Paulão aqui de São Luís de Montes Belos, manda um abraço pra minha esposa, a Leila, que eu amo demais, dá conta desse mundo, um abraço pra todo mundo que estiver ouvindo aí a 99 e o Ritmo Quente. Tchau, obrigado.
0: Valeu, meu querido, grande Paulão, abraço pra você, pra Leila, bom dia.
2: Giliardi,
0: Ana
2: Maria Santana, professor Jamil, ouvindo o Ritmo, que tá maravilhoso. Mandar um abraço aqui pra minha família, aqui, professor Jamil, todos que estão ouvindo. Então, um domingo abençoado, uma semana mais abençoada ainda. Abraço.
0: Amém. A gente que agradece. Obrigado, querida.
3: Bom dia, Giliardi. Quem tá falando aqui é o Antônio Rosal.
0: Fala, querido.
3: Da Vitória. Eu desejo todas essas músicas lindas, maravilhosas, pros melhores ouvintes da melhor rádio do Brasil, né? Que é 99,5. Pra todos vocês da rádio, exclusivamente pra minha namorada, Negra Juju. E quero que você também mande os parabéns pra minha irmã Yolanda, que fez aniversário.
0: Oh, legal.

0: graças a Deus, mais um aninho de vida, né? Vamos que vamos, domingão tá aí, vamos arrastar o sofá e vamos arrastar o pé, bora, bora.
1: Bora dançar, é isso, ô Antônio, um abraço pra você, beijo pra tua maninha Yolanda, felicidades a ela, saúde, muitas alegrias, muitos anos de vida. Deus abençoe.
2: Bom dia, aqui é o Milton Vieira Valença, do Jardim Tropical. Um abraço para a Bruna Vieira Santos, que mora lá no Palmares, em Trindade, que está ouvindo 99 PM nesse momento.
1: Valeu, querido. Milton Ribeiro, um abraço.
3: Bom dia, meu amigo Geliarte. Aqui é Marilene Moreira da Silva. Oi, de Aparecida Marilene. De Goiânia. Espero que todo mundo tenha conscientização de votar nos candidatos.
1: Isso mesmo.
3: E que eles fazem coisas boas para nós. Que nós tenhamos um domingo abençoado.
1: Valeu, querida. Isso mesmo. Voto consciente, né? Pensar no coletivo. Um beijo, querida. Valeu.
4: Bom dia, Juliana. Maria Mercedes da Silva, do Parque Teneu. Tô ligadinha nesse forró, nessa rainha maravilhosa. Já fui votar. Agora já tô preparando o almoço. Vou fazer arroz, feijão, pirezinho, comprar um frangão. Só obrigado.
1: Maravilha, maravilha, Maria Mercedes. Deu pra escutar o barulho da panela de pressão daqui. A panelinha tá trabalhando, né? Bom dia e bom almoço pra vocês.
5: Mais bom dia a todos vocês, a nossa turma, a Rosa Félix da Silva do Curitiba 2.
1: Rosa Félix, bom dia, Rosa, bom dia, abraços.
6: Oi, Giliardi, bom dia, aqui é a Marinete da Vila Brasília.
1: Oi, Marinete.
6: Então, Giliardi, hoje eu vou fazer uma comidinha no fogão caipira, um arroz e uma costela. Giliardi, manda um abraço aí pra minha família e principalmente pro meu neto Gael, o xodó da avó.
1: Gael, tá com moral com a vovó, hein? Como não, né, Marinete? Abraço pra você, pro Gael, pra toda a família. Tenha um ótimo domingo.
7: Bom dia, Giliar. Ângela Maria do Pontal Sul 2.
1: Oi, Ângela.
7: Tô aqui arrumando a casa e ouvindo essas músicas chonadas. Música muito gostosa de ouvir. Tenha um ótimo final de semana.
1: Valeu, querida. Bom domingo pra você também. Uma semana maravilhosa. E a Maria Rosa também tá com a gente. Bom dia, querida.
8: Oi, bom dia, Giliardi, tudo bem? Sou a Rosa do Parque Tatiaia, Aparecida de Goiânia. Vocês da 99 são alegrias dos nossos dias. Essa aí as músicas pra mim, pro meu filho Igor, sua esposa Lília Camargo, meu netinho Gael, o meu filho Atisson Rixo, minha nora Hark, para o Admilson e para todos os ouvintes. E para todos vocês, um abraço, um abençoado final de semana.
1: Amém, Rosa. Para você também, para toda a família, uma semana maravilhosa. Beijo no coração, tá? São 10h49, 11 para as 11. Você que ainda não mandou mensagem, dá tempo, vem com a gente. Tá eu aqui, o Samuca, todo mundo esperando a tua participação no 985989950. 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

0: São 10h58, manhã boa de domingo. Ney Magrini, nosso amigo Ney Magrini, cantando pra gente. A minha vida é sofrer. Robério, volta amor. E também Igor Ferrari, é nós que tem o molho. Intervalo e a gente volta já já com muito mais músicas pra esse domingão no nosso Ritmo Quente. Bom dia, bom dia. 99,5.
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com a sequência do nosso Ritmo Quente até o meio-dia juntos, hein? Domingão, 4 de outubro. Bom ter você por aqui. Tá em casa, é? Com a família, com os amigos. Tá de folga hoje? Que bacana. Aproveita, descansa. Tá no trabalho? Então bora trabalhar juntos, né? Alô, você nas estradas, no carro, no ônibus, no caminhão, dando carona pra 99. Tamo junto. Obrigado aí pela audiência e pelo rádio ligado. Tá a fim de mandar mensagem? Um alô esperto? Um abraço pra alguém? O teu áudio? Tua mensagem? WhatsApp à disposição é o 985989950. Samuel tá por aqui, vai receber a tua mensagem com todo o carinho do mundo e você vai concorrer também aos nossos prêmios de hoje. Tem liquidificador e o boné da rádio, bacana demais, né? Um super liquidificador e o lindo boné 99,5. 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Segue a gente lá, vai! 11:06, Rodrigo Silva.

0: horas e 12 minutos, 11:12 agora, trio Remeleixo bom demais, com Gustavo Lima, as Andorinhas, Cai Sereno com Rodrigo Silva. Vamos juntos, né? Até o meio-dia por aqui nesse domingão maravilhoso. Obrigado aí pela sua audiência, pelo rádio ligado. 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
0: 11:14, bom dia.

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0: Noite de Luxo, aqui no Ritmo Quente, Volta Morena. São 11:20. Bom dia, 11:20. Joviano, tá em Anápolis, sempre com a gente, né, Joviano? Bom dia. Já foi votar, foi o primeiro a votar, passou no supermercado, fez as compras pro Domingão e agora vai descansar, né, Joviano? Vai ficar na boa, na tranquilidade, claro, ouvindo a 99. Tamo junto, companheiro. Bom dia, forte abraço. Abraço na família. Neuma, também tá com a gente, bom dia.
1: Bom dia, Juliá, Ritmo Quente.
0: Valeu, querida, bom dia. Flávia, também tá ligada.
2: Bom dia, Giliard, você não é DNC, você é meu locutor melhor do Brasil. Bom dia, Samuel, Ave Maria, Jardim Liberdade, Senador Canedo. Gostaria de mandar um alô pro Rogelano, Cebudoleiro C, Filhotinho, Lando Badu, Filhotinho, Márcia, Kevin, Sara, Oloá.
0: Valeu, valeu, valeu, Flávia, bom dia.
3: Bom dia, meu amigo Giliar, já estamos por cá, ó, curtindo esses forrozão da 99 que a gente ouve porque gosta. Meu nome é Júlio de Oliveira Dias, eu moro aqui no residencial Cândido Queiroz, em Aparecido de Goiás. Manua, tá no forrozão, deixar pra votar de tardezinha, agora é muito lotado. Um abraço, fica com Deus.
0: Valeu, valeu, Júlio, bom dia, não deixa de votar não, vai lá, vai lá. 11:22, Cristiana, seja bem-vinda, bom dia.
4: Bom dia, bom dia. Sou a Cristiana, sou a Estrela d'Alva. Estou passando para desejar um ótimo domingo. Já fiz minha obrigação, já voltei. Voltei consciente. Me oferecer um bom dia para Dulce, Geraldo, Santa Fé. Vamos que vamos. Já encostei o sofazinho aqui no cantinho, balançar o esqueleto. É ótimo domingo, obrigado.
0: Vamos remexer, Cristiana, bom dia.
5: Bom dia, querido, meu querido amigo, a Rádio 99,5, eu sou a Ângela do Jardim Real. Tô aqui fazendo almoço, né, preparando o almoço e dançando o forrozão. Meu almoço vai ser arroz, feijão, bife, salada e mandioca. Fica com Deus, um abraço, beijo no coração, tchau, tchau.
0: Que maravilha, hein, Ângela, que maravilha, só faltou um ovinho frito aí, ó. Beijo pra você, bom almoço.
6: Bom dia, Juliarte. Aqui é a Chirlene Gonçalves.
0: Oi, Chirlene.
6: Você tocar, Senador Canedo. O Ritmo Quente começou ótimo. Adoro o Ritmo Quente. Nossa, eu fico esperando logo domingo pra escutar as músicas do Ritmo Quente. Eu adoro. Eu desejo um ótimo domingo pra você, pra sua família, pra todos os meus vizinhos. E um bom dia pra todos.
0: Valeu, querida. Obrigado, Chirlene. Bom ter você com a gente todos os domingos, hein? Beijo no coração.
7: Bom dia, Marlene Maria da Silva Tavares, de Anápolis. Minha programação para hoje é ir almoçar na casa da filha. Eugênio vem me pegar aqui. Daqui a pouco, só entra lá almoçar.
0: Que maravilha, hein, Marlene? Almoçar com a filha, com o genro, com a família. Bom almoço pra vocês, abraço pro pessoal de Anápolis.
8: Bom dia, aqui é o Hamilton Silva Oliveira.
0: Fala, Hamilton.
8: Falando da cidade satélite de São Luís, Aparecida de Goiânia. Quer mandar um abraço pra todos que estão ouvindo a 99,5, é só o ouro, todo domingo eu tô ligado nessa rádio.
0: Maravilha.
8: E mandar um abraço também pra todos que trabalham lá no refrigerante Jaó à noite, a turma noturna. E tamo aqui, a esposa fazendo um frango caipira com guariroba e eu tomando um só o ouro.
0: Ah, legal, Hamilton. Um abraço pra você, pra esposa, pra família toda aí. Bom almoço. Tamo junto, hein? Bom descanso.
9: Oi, Giliarte. Bom dia, com alegria, meu anjo. Aqui é a Deusine Pedro, com
0: o nome
9: do Estou aqui, lavando roupa, ajeitando a casa, para daqui a pouquinho ir dar meu voto lá, né? Pra Deus abençoar o nosso Brasil.
0: Isso aí.
9: E eu quero dedicar esse programa de hoje todo dia pro meu amigo Ronaldo, que tá na escuta, meu amigo Cristiano, que tá na escuta também, todos meus amigos lá do Laboratório CAPC, que tiver na escuta. Um beijo, um cheiro pra vocês aí, tá bom? Tchau, deixa eu continuar arrumando aqui.
0: Vai lá, Deuseni, bom dia. Tenha um ótimo domingo.
10: Bom dia, meu amigo Guilherme. E aí, você tá bom ou não, Joaquim?
0: Opa.
10: Tá bom, não, meu querido? Excelente abraço pra você, muita
0: paz.
10: Abraço, minha esposa Eliane, a Baianinha, meus irmãos João Fernando e Eduardo Fernandes. Estando aí no Serra Boia, na casa da minha maninha Franciele.
0: Tá certo.
10: E encontrar os meus filhos ali, André, o Arley, André e todos os demais. Um abraço pra todos os amigos da madrugada aí. Wilson Rodrigues, Daniel Lange, Chico João Angelita, Chico da Marta, pra Marta, Mário Pedro, João Pereira da UPP, Juliana, Cachorrão, Gilberto Silva, Josinete e todos os demais. Era sempre no Cafarninha. Fica com Deus. Tchau, obrigado.
0: Valeu, Joaquim Fernandes, um abraço, querido, bom dia, bom almoço pra vocês aí, um bom encontro com a família, tamo junto, hein? São 11:25, banda Djavu aqui no Ritmo Quente.

0: Moreno aqui no Ritmo Quente, 11:31. Bom dia. A gente volta já já, hein? Bom domingo.
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0: Já tem Domingo Livre, hein? Bom dia, 11:34. Agora tem Guilherme

0: Sorteio, hein? 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É, dia 7 com Panda. Vamos lá pro WhatsApp 985989950. Karine tá com a gente. Alô, Karine, bom dia.
1: Bom dia, Giliade. Aqui é Karine Vieira, do Aeroporto Sul 2, Aparecida de Goiânia. No ritmo quente de hoje, eu ofereço para o meu esposo Wesley. Um bom dia a todos. Um ótimo domingo para todos.
0: Valeu, Karine. Bom dia para vocês também. Bom domingo.
2: Bom dia, Giliade. Domingo. O som tá no 12. Opa, aqui na chácara.
0: Coisa boa.
2: Tô ouvindo o ritmo quente sempre. Clarice Angélica, Serralheria do Galego, aqui em Aragoiânia. Vamos tomar aquele chope gelado, ouvindo a 99,5 FM. A gente ouve porque gosta. Eu adoro.
0: Maravilha, obrigado, Clarice. Um domingo abençoado pra vocês. Bom dia.
3: Olá, meu amigo Giliardi. Marcos Antônio, do condomínio Santa Rita, ligadinho aqui desde as 4 horas da manhã. É, já passei no Flashback hoje, ouvi o Flashback e agora ligadinho no Forrozão. Estou aqui descansando no dia de hoje e ouvindo a Rádio 99 e aguardando para o almoço. Hoje nós vamos comer uma lasanha que foi preparada desde ontem, está só esperando ser assada para nós saborear essa lasanha. Um abraço, meu amigo. Fica com Deus.
0: Coisa boa, hein, Marcos? Bom dia, bom almoço para vocês aí. A lasanha deve estar só o ouro, hein? Show de bola, bacana.
4: Bom dia, Rádio 99,5. Aqui é o Baco, mototaxista.
0: Só fiz
4: meu papel democrático. Aqui é essa palavra mesmo. E aí, isso. Vamos que vamos. Agora vamos conversar de um colega nosso aí do Viola, que saiu do Caneta. Estava preparando aqui os negócios aqui. Eu, minha esposa Fernanda e a Sofia.
0: Valeu, querido. Um abraço. Boa festa pra vocês aí. Bom dia.
5: Bom dia a todos. Aqui é a Chile do Jardim Vila Boa.
0: Oi, Chile. Obrigado, Chile. Bom dia.
6: Bom dia. Senhor Vanessa Alves dos Santos Rodrigues, da cidade de Bonfinópolis. Já tô ligadinho aqui no ritmo quente, tomando aquela cervejinha, né? Já fui ali, já voltei. Tô aqui agora, curtindo forrozão. Manda um abraço pro meu esposo Adair, meus filhos Yasmin Yuri, minha sobrinha Maria Alice e Ana Beatriz. 99,5, a gente ouve porque gosta.
0: Valeu. Obrigado, Vanessa. Bom dia.
7: Bom dia. Bom dia, 99. Sou a Lucinha aqui do Tropical B. Tô ligadinho. Bora, bora. Ainda não votei, mas vou votar ainda. Já fui lá, mas...

0: tem muita gente. Tá, vou cheio? Fazer almoço primeiro, aí daqui a pouco eu volto lá. Bora, bora.
1: Valeu. Esse horário do meio-dia acho que é mais tranquilo, né? Eu vou agora, tô saindo aqui da rádio e vou dar uma passadinha ali, pertinho aqui. Acho que esse horário do almoço é mais tranquilo, né? Quando abre às 8 e um pouco antes de fechar às 5, acho que é mais cheio, né? Mas tem que votar. Valeu, querida. Beijão.
2: Bom dia, meu amigo Giliate. Tudo bem com você? Tô aqui fazendo uma lasanha. Opa. Daquelas, viu? Bora, bora. Toca a senhora Silva aí. Vanessa do Paulo Estrela.
1: Valeu, Vanessa. Tem lasanha também lá no Paulo Estrela. Bom dia. Bom almoço.
3: Giliate, bom dia. Tudo bem? Aqui é a Deilane do Vera Cruz 2. Quero mandar um abraço aí pro meu esposo Vitor, meu amigo Mike, minha filha Alice, o amiguinho dela, João Miguel. Ainda nem sei o que, que eu vou aprontar pro almoço, mas vai dar certo.
1: Vai dar certo, vai dar certo. Alguma coisa sai, né? Bom dia.
4: Bom dia, Giliate. Tô ligadinha, Maria Pereira de Brasil Grande. Hoje o almoço vai ser um peixinho, outras coisinhas a mais. Hoje estamos comemorando o aniversário da minha filha. Manda um alô pra ela, lógico. O nome dela é Cristiane. Um abraço.
1: Ah, legal, querida. Beijo pra você, beijo pra Cristiane. Felicidade, saúde, muitos e muitos anos de vida.
5: Opa, boa tarde a todos aí da 99. Manda um alô pra nós aqui, Residencial Boa Vista 2. Eu e minha esposa Cida. Aqui é Kleber, vulgo goiano, ouvinte oficial da 99, hein? Manda um alô pra nós aqui. Estamos aqui oficialmente ouvindo essa rádio maravilhosa aí.
1: Valeu, querido Kleber e Cida. Abraço pra vocês aí. Bom dia, bom domingo. E também a Margarete, que tá com a gente. Alô, Margarete, bom dia.
6: Bom dia, Giliade. Margarete, conjunto do número 2. Ligadinha no ritmo quente, só as top. Amo, amo, amo. Domingo, sábado. Brasil avante, né? Deus acima de tudo e acima de todos. Manda um beijo aqui pra mim, Ana Paula, minha filha, e Braia, meu neto. Tamo ligadinho.
1: Valeu, Margarete. Bom dia. Abraço pra vocês. Bom domingo. 11:49.

reta final, finalizando aqui o nosso Ritmo Quente de hoje. Só tenho a agradecer a você, ouvinte 99. Muito obrigado pelo carinho, você que esteve comigo nessa manhã de domingo aqui no Flashback, no Ritmo Quente. Foi bacana, foi legal, foi bom demais, né? Muito obrigado também ao Samuel, o grande Samuca, me ajudou aqui hoje. Um abraço pra todo mundo, bom almoço, bora pros sorteios, hein? Tá saindo o nosso liquidificador com o boné da rádio, o liquidificador e o boné pra Valdirene. Alô, Valdirene, Valdirene de Araújo Barbosa. Parabéns, Valdirene, faturando o liquidificador e o boné da rádio. A Valdirene é do Parque Montreal, Goianira. Final do telefone 74. Parabéns, querida. Beijo pra você. E agora, par de convites pro Acústico 99. Quarta-feira, tá chegando o dia, quarta-feira agora, aqui no Teatro João Alves de Queiroz. Tem panda no acústico, hein? E tá saindo dois convites pra Jennifer Alejandra Vilaça. Jennifer Alejandra Vilaça, ela é do São Francisco, aqui de Goiânia. Final do telefone 82, a Jennifer já tá garantindo aqui, já garantiu, né, os convites pra acompanhar com acompanhante o Acústico 99 com panda. Quarta-feira, dia 7. Mais convites na sequência da programação da rádio. Vem aí meu amigo Ney Magrini, ele já tá por aqui, já cantou no Ritmo Quente e vai comandar o Domingo Livre a partir de agora. Fica na sua companhia até as 4 da tarde. Um bom almoço, bom domingo. Você que ainda não votou, voto consciente. A gente vota no coletivo, pensando no próximo. Um bom domingo, uma semana maravilhosa.

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1: Meio de três, começando então, Domingo Livre, comigo Ney Magrini até as quatro.
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Renê Grissolimões, ninguém faz igual. Meio-dia 8 é o Domingo Livre, que já começou aqui no 99,5 FM. Até às 4. Vamos juntos, Ney Magrini, e você pode participar enviando a sua mensagem de texto ou de áudio para o WhatsApp 985989950. A gente põe no ar aqui na programação 985989950. Faça isso, participe. Mandar um abraço aqui pro meu amigo Jota Gil, cowboy de forró lá no setor Comendador Valmor, ligado com a gente. Alô, Jota Gil, aquele abraço, tá ligado. Agora tem Israel Rodolfo na programação. Voltou com quem não voltava. É a 99,5 FM. Primeiro lugar em audiência, a gente ouve porque gosta.

0: Meio-dia e 14 agora, Luan Santana.
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Esse é o Luan Santana aqui na programação com Deja Vu. Meio dia 17, tá bem, tá na boa, tá curtindo a 99,5 FM, o programa Domingo Livre. Até as 4, desse modelo, sucesso, um atrás do outro. Mandar um abraço pra Keila do Madre Germana, pro esposo dela, o Washington. Estão ligados em alto e bom som no carro, curtindo a gente, que maravilha, muito obrigado, ótimo domingo, viu? Jane Ribeiro, da Vila Redenção, boa tarde, meu amigo Ney Magrini, tô aqui trabalhando, mas ligadinha, beijos, Jane Ribeiro, Vila Redenção. Ô Jane, obrigado, tá, um abraço, um beijo, uma tarde abençoada, feliz. Ednilson Moreira, do Parque Amazônia, boa tarde, Ney Magrini, estou tomando uma geladíssima daquele jeito, ó, trincando e ligado aqui no Domingo Livre, que maravilha, obrigado Ednilson, um abraço, viu? É a Cristiane Dias dos Santos, do bairro Floresta, tá ligada com a gente, né, Cris? Muito obrigado, um abraço, uma tarde abençoada, feliz. Nivaldo Moraes, lá de Trindade, grande Nivaldo, tá ligado com a gente, um abraço, uma tarde abençoada, uma tarde feliz. A Michele Maia, lá do Balneário Minha Ponte, tá com a gente. Michele Maia e a mãe dela, Maria Maia, sempre ouvindo a gente, muito obrigado, um ótimo domingo para vocês, uma tarde abençoada, feliz. A Deuseni, lá do Conde Condomínio Vida Bela 2, acompanhando a gente, boa tarde amigo Ney, agora somos nós, né? Juntos e misturados até as 4, curtindo a programação maravilhosa. Alô Deuseni, um abraço, uma tarde abençoada, uma tarde feliz lá no condomínio Vida Bela 2, curtindo a gente. Luciane Rodrigues, lá do Independência, boa tarde Ney, manda um alô pra nós aqui, estamos curtindo a programação, todo mundo acompanhando, que maravilha, obrigado, ótimo domingo. 99,5. Gustavo Mioto, causador de choro, meio dia e 19, é pra você.

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0: João Bosco Vinícius com a Maraísa. Fim da noite, meio-dia e meia. A gente vai pro intervalo, que é rapidinho. Daqui a pouco tem música, tem a luz. A sua participação aqui na programação campeã, programação 99,5.
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0: Pois é, meio-dia e 36, muita gente já mandando mensagens, participando com a gente pelo WhatsApp 985989950. Faça isso você também, participe, vale a pena.
11: Boa tarde, Ney. Aqui é a Márcia Pitucha. Tô com saudade de você, viu? Quero ganhar
0: que
11: prêmio.
0: Bom, obrigado.
11: Tô esperando você falar também a hora aí da vinheta, tá? Tô aqui te esperando se você falar e quero ganhar prêmio. Beijo.
0: Beijão, obrigado, Pitucha. Pitucha do Forró, gente boa demais da conta. Tá ligada, curtindo a programação 99,5. Continue assim, viu? Mandar um abraço aqui pro meu amigo Adalto Rocha, nosso parceiro, sempre ligado na programação 99,5. Alô, Adalto, aquele abraço. Uma tarde abençoada, uma tarde feliz. Tudo de bom.
12: Fala, Ney Magrini, beleza pura? Aqui é o Rogério, tá aqui na Espidura LC, aqui, escutando a programação de vocês aí. Manda um abraço aqui pra uma galera aqui. Tá eu, tá o Caninha, tá o Pepita, tá o Neném. Manda um abraço pra esse pessoal todinho aqui. Todo mundo tomando cana aqui, escutando vocês aí. Que a rádio é tudo de bom, né? Valeu, campeão. Manda um abraço pra galera aqui.
0: Valeu, grande Rogério, Jardim Liberdade. Um abraço pra você, essa turma boa aí. Isso aí, meu amigo. Aproveitando o domingo pra curtir a programação 99,5 FM, tomando aquela geladinha, batendo um papo descontraído com os amigos. Isso é tudo de bom. Um abraço.
13: Boa tarde, Ney Magrini. Aqui é o Júnior Velino do Colina Azul. Manda um abraço aí pro colega de trabalho lá, Milton, e toda a galera da Jaó. Galerinha, gente boa, viu?
0: Beleza, que maravilha. Alô, Milton, turma boa aí da Jaó, um abraço. Boa tarde, Ney, estou aqui escutando você. Quero mandar um abraço pra minha mãe, a Ronilda, pro meu pai, o Robson, e foi esposo, Zé Roberto. Estamos aqui fazendo aquela feijoada, escutando a melhor rádio do mundo. Bruna Xavier Vieira, lá do Rio Formoso. Ela e a família, então, ouvindo a gente. Que maravilha, muito obrigado, um abraço. Uma tarde abençoada, feliz. A Valéria Poderosa. Alô, Valéria, gente boa demais da conta. Fala aí, Valéria.
14: Boa tarde, equipe maravilhosa da Rádio 99, gente. O que gosta, tudo bem? Oi, Ney, como é que você tá, meu querido? Saudades de você, Ney. Então, gostaria de oferecer a próxima música para Baldirene, Linda Marcha, Paulo Henrique, Vanderlei, Rafael e Bela Vista de Goiás. Oxê!
0: Opa!
14: Povo bonito, cadê vocês?
0: Valeu, Valéria.
14: Oi, equipe maravilhosa da Rádio 99. A gente ouve o que gosta, povo bonito. Meu nome é Valéria de Fátima, moro aqui no Jardim das Oliveiras, Senador Canedo. Oi, Ney, tudo bem? Boa tarde, saudade de você, meu querido. Então, gostaria de oferecer a próxima música para a Valdirene, ainda mais o Paulo Henrique, Vanderlei, Rafael em Bela Vista de Goiás. Um cheiro, Ney!
0: Cheiro, Valéria! Isso aí, participou em dose dupla aqui na programação. Clarice Angélica, Serrariri do Galego. Boa tarde, Ney. Sono 12 aqui na chácara, tomando umas geladas, ouvindo a 99,5 FM. É assim sempre. Clarice Angélica, Serrariri do Galego, Aragoiânia. Valeu. Willis do Santos Soares, lá do João Braz. Boa tarde, Ney. Boa tarde, Willis. Obrigadão pela participação. Cláudio, motorista da Rápido Araguaia. Boa tarde, tudo bem com você, meu amigo Ney Magrini? Aqui o Cláudio, já trabalhei hoje e também já fui votar, eu acho que ele quis dizer isso. Agora tomar aquela geladinha, comer um torresmo e vamos que vamos. É isso aí, tá certíssimo, um abraço. Chico que joia, meu amigo. Boa tarde, amigo Ney Magrini. Chico que joia e a minha esposa Angelita. Estamos aqui curtindo o Domingo Livre em casa, no residencial Porto das Pedras, Aparecida de Goiânia. Valeu, meu amigo, um abraço. Ô, Chico, obrigado, um abração. Chico é gente boa. Boa tarde, Ney, boa tarde para todos da rádio, aqui é o Júnior do Condomínio Portugal. Eu e minha esposa Ana e a minha sogra Eile com o Enzo também, estamos curtindo a programação 99,5, que maravilha, muito obrigado. A Luciane Rodrigues do Independência Mansões, boa tarde Ney, manda um alô pra nós aqui, ó, Luciane Rodrigues, o esposo, o cantor Leandro Gomes, ouvindo você, que maravilha. Alô Leandro, alô Luciane, um abraço pra família toda aí, obrigado pela companhia. Vanessa Alves, lá de Bonfinópolis, tá com a gente.
15: Boa tarde Ney Magrini, sou a Vanessa Alves dos Santos Rodrigues, de Bonfinópolis. Tô aqui, ó, ouvindo seu programa, tomando uma cervejinha, uma carne assada. Mando um abraço pro meu esposo Odaí, meus filhos Yasmin Yuri, minha sobrinha Ana, Beatriz e Maria Alice. E esperando a minha irmã, que vem lá de Corumbá para almoçar com a gente.
0: Maravilha.
15: A Vânia e meu cunhado Henrique. 99,5, a gente ouve porque gosta.
0: Valeu, muito obrigado, Vanessa. O Renato Cavalcante também mandou mensagem, mandou áudio aqui, ó.
16: Bom dia, Neymar, meu nome é Renato Cavalcante, sou todo mundo, estou aqui ouvindo a melhor rádio, nós com os cozinhos de Cruzeiro, pessoal da 99 FM. Peguei um prêmio com você.
0: Valeu, muito obrigado, um abraço. Ana Paula, boa tarde, Ney Magrini. Estou fazendo um churrasco aqui, ouvindo você, que é o máximo. Ô, Ana, obrigado, um beijo. Uma tarde abençoada, feliz. Kátia Cristina Pires, senador Canedo. Ei, Ney, estamos no parque em Caldazinha, ligados em você. Manda beijos aí pra nós. Kátia, meu esposo Ednei, filhos Carlos Eduardo e Maria Clara. Somos de Senador Canedo, estamos ouvindo. Que maravilha, um beijo pra família toda. Ótimo domingo. Boa tarde, Ney, estou ligadinha na programação. Irineu de Silva, lá de Trindade, valeu. A Marilene Moreira, em Aparecida de Goiânia. Tô ligada, viu, Ney? Manda um beijo pra mim. Tá mandado, um abraço. Ismael Carlos, em Joviânia, Goiás.
17: Boa tarde, moçada. O Dório Costa pra nós aí. Dório Costa.
0: Tá mandado, então. Um abraço, tudo de bom. Doutor Francisco, dentista das celebridades, tá com a gente também. Alô, doutor Francisco. Mandou um áudio pra mim aqui, não conseguiu abrir o áudio. Não consegui abrir, deu algum problema no áudio, viu, doutor? Mais um abraço, obrigado pela companhia e pela audiência. Bom domingo, viu? Boa tarde, amigo Ney. Somos nós, juntos e misturados até as quatro. Deuseni Pereira, condomínio Vida Bela 2, na escuta. Tá falado, gente boa demais. Wanderson de Moraes. Fala comigo, Wanderson.
18: Boa tarde, Ney Magrini. Aqui é a Rosléia Salazar. Oh. Estou falando de Petrolina de Goiás, te ouvindo pelo aplicativo. Eu e meu esposo, Anderson Duarte. Mando um beijo para todos de Goiânia e para todos do fã-clube. Estamos aqui na escuta.
0: Valeu, Rosléia. Falou do celular do Anderson. Um abraço para vocês, tudo de bom. Minha amiga Kênia Cristina tá com a gente também. Fala, Kênia.
19: Olá, muitíssimo boa tarde, né? Tudo bem? Aqui é a Kênia Cristina Souza, da cidade de Jardim. Já fui de voltar, fiz minha parte, né? Agora eu só pude fazer a Deus e já tô aqui ligadinha aqui no Domingo Livre. Um abraço pro marido Luciano, aqui pros meus filhos, netos, cunhadas, genros, sobrinhos, e mãe, irmãos. Toda essa...

0: Minha irmã Yolanda fez aniversário ontem, hein? Manda os parabéns pra ela e pra mim aí, por favor. Boa tarde, vamos que vamos!
1: Que beleza, vamos que vamos, Antônio Rosales, e parabéns pra aniversariante, bênçãos pra ela, tudo de bom.
2: Boa tarde, Ney. Você não é Denis, sem você é mil. Flávia Maria Jardim do Verazena do Canedo. Gostaria de mandar um alô pro Rogério lá na Cebudouro LC. Filhotinho lá no balu do Filhotim. Li, Léo, a Baiana, a Micaela, a Stephanie.
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1: Meio-dia e 45. Zé Neto Cristiano.
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0: Eu não sou terapia, Danilo e Davi, no Domingo Livre. Faltando 2 minutos, 1 minuto só agora, para 1 hora em Goiânia. Continue mandando essa mensagem, sua participação, mensagem de texto ou de áudio para o WhatsApp 985989950. Faça isso.
1: Boa tarde, Ney Magrina, que é a Chivane Gonçalves, do Setor K, Senador Canedo. O programa tá ótimo.
0: Que bom.
1: Mas vai melhorar se você passar uma música sua para me ouvir.
0: Ó.
1: Tá bom? Pode ser qualquer uma. Eu adoro suas músicas. Viu? E um bom domingo para você e para sua família, tá bom? E para minha família também. E uma boa tarde.
0: Amém. Ô, Shirlene, que maravilha. Obrigado, viu? Fico muito feliz, agradecido para mim. Representa demais um áudio como o seu aqui para mim. Muito feliz, tá? Você me disse adeus, me deixou na pior. Pôs um ponto final, sem piedade, sem dó. Igualzinho o cachorro que cai da mudança. Hoje tô na merda, vivo de lembrança. Essa você jogou no lixo, uma música minha. Obrigado, um beijo para você. 99,5. Tem mais mensagens aqui na programação. Maria Aparecida Pereira mandou mensagem aqui. Oi, Ney, tô ligada. Manda um abraço pra mim. Maria Maia, um abraço também para vocês da rádio, um beijo para vocês, tá, Maria Maia, a Michelle Mesquita, que é a filha, a turma toda aí no Balneário Meia Ponte, sempre acompanhando aqui a programação 99,5, fico muito feliz, imensamente agradecido. Meu amigo Zé Ribas, lá no barzinho, esquina do Ribas, alô Ribas, um abraço para você, a turma bacana aí, a Cláudio Ribas, e toda a turma sempre acompanhando a programação 99,5 FM. Um abraço, uma tarde abençoada, uma tarde feliz. E continuem curtindo a programação 99,5, viu? Mandar um abraço para o Luiz Carlos. Alô, Luiz, tá ligado com a gente, curtindo a programação 99,5. Muito obrigado. O Milton Ribeiro, Jardim Tropical, tá ligado com a gente. E ele tá mandando abraço para a Bruna Santos, lá no Palmares, em Trindade. Valeu, Fernandes Andrade, lá do Parque Amazônia, mandou áudio pra gente.
2: Boa tarde, Ney Magrini. Aqui é o Fernandes Andrade Rei, do Parque Amazônia. Tô aqui tomando uma cerveja gelada e com um amigo meu, Samuel. Não é o Samuel daí, não, é o outro Samuel. Aí, tô aqui, ouvi na Rádio 99, que você coloca meu nome nas promoções, tá bom? Se você tiver a música aí, Joaquim Manuel, eu quero ouvir, tá bom? Joaquim Manuel, Boate Azul, ou se não, a música do Pablo, Homem Não Chora, tá bom? Tô ouvindo aqui a Rádio 99. Um abraço pra você e a todos dessa rádio maravilhosa. Fique com Deus.
0: Valeu, Fernandes.
2: Eu e Samuel.
0: Obrigado, um abraço, Fernandes Andrade, um abraço, Samuel, tudo de bom. Domingos da Cruz e Silva, tá ligado com a gente, muito obrigado. A Maria Francisca do Jardim América, ô Ney, manda um alô aí pro meu esposo e pro meu filho Samuel, a Nora Andresa, e boa tarde pra todos, fica com Deus, amém, muito obrigado. A Shirley, Jardim Vila Boa, boa tarde, Ney, deitada no sofá, ouvindo você. Muito obrigado, Shirley, aí do Jardim Vila Boa. Marta Selma, Jardim Cristal, manda o áudio.
3: Boa tarde, Ney. Tô aqui ligadinha nesse programa maravilhoso. Adoro. Aqui é Marta de Aparecida de Goiânia, meu lindo. Eu quero ouvir a sua música.
0: Obrigado, Marta. Um beijo. Depois a gente toca.
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Pois é, 1h13 em Goiânia, uma ótima tarde pra você, tudo de bom. 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Hoje, 4 de outubro, 4 do 10. E a hora 13:13. Anote aí, 13.

0: Esse é o Michel Teló implorando pra trair aqui na 99,5, 1:22. Excelente tarde, tudo de bom. WhatsApp é o 985989950 pra você participar com a gente. Então fique à vontade. Boa tarde, amigo Ney. Estou aqui em Barreiras, na Bahia. Ó, Barreiras, cidade onde meu pai nasceu. Saudoso, paizão. Nasceu em São Desidério, na verdade, que à época era município de Barreiras. Hoje é uma cidade já independente, né, emancipada, mas à época era município de Barreiras e foi lá que meu paizinho nasceu. É, tô curtindo o seu programa aqui, viu, Ney? Manda um abraço pro meu pai em Caldazinha e para todos os meus familiares aí em Goiânia. O Jovercílio, o meu pai. É, não, eu sou o Jovercílio, meu pai é o Agripino. Alô, seu Agripino, tá ligado com a gente em Caldazinha. Jovercílio, um abraço, viu? Tudo de bom, obrigado pela companhia, direto de Barreiras, na Bahia. Ângela Maria Medeiros, participando com a gente.
1: Tudo bem, eu já votei, já fiz meu almoço, tchau, você, tá bom, Marcos, fazendo o almoço, vou deitar e aguardar só o resultado, em nome de Jesus, siga com Deus, um abraço, um beijo no seu coração, mesmo. Sua voz é linda, maravilhosa.
0: Amém, Ângela. Obrigado, viu? Um abraço, uma tarde abençoada. Edinamar Maria, Jardim Curitiba, tá com a gente também.
2: Boa tarde, Ney Magrini. Edinamar daqui de Jardim Curitiba. Tô aqui ouvindo a nossa 99, né? A tarde do domingão. Quero participar dos prêmios, Ney. Fala meu nome aí, a nossa 99. Obrigada, tchau, tchau.
0: Obrigado eu, muito obrigado, tudo de bom, boa sorte. Soraya Mara, direto de Senador Canedo. Fala, Soraya.
3: Boa tarde, Ney Magrini, tudo bem? A Soraya Mara, né? Estou de férias, estou aqui na Fazenda Santa Júlia, quase na divisa do Tocantins, que está sendo umas férias maravilhosas e abençoada. E deixar o meu boa tarde aqui a todos os amigos da madrugada, de zero assim para nunca fora ninguém, do meu boa tarde. Muito custo eu consegui sintonizar a 99 no meu aplicativo, Ney Magrini. Boa tarde.
0: Boa tarde. Bora, bora. Bora, bora. Que bom. Obrigado pela companhia, pela audiência. Uma tarde abençoada, feliz. A Leila, de Senador Canedo. Boa tarde, Ney. Eu sou a Leila, do Jardim Nova Goiânia, em Senador Canedo. Manda um alô pra minha neta Lívia e pro Leonardo. Nós estamos te ouvindo, tá bom. Lívia, Leonardo, acho que tem Eloá também, né? Um abraço pra vocês todos, obrigado pela companhia e pela audiência, uma tarde abençoada, uma tarde feliz.
4: Oi, boa tarde, Ney Magrini, aqui é a Marcinha de Goianira, de Goiás. Tá de parabéns, só música boa, tô aqui ligadinha na rádio 99,5.
0: Muito obrigado, um abraço, uma tarde abençoada, feliz.
5: Fala, Ney Magrini, meu querido. Manda um alô pra nós aqui. Eu moro aqui próximo ao Bahamas. Beleza?
0: Beleza.
5: Boa Vista 2. Vulgo, goiano. Meu nome é Kleber. Minha esposa Cida. Manda um alô pra nós aqui, ouvinte fiel aí.
0: Beleza?
5: E você é um cara excepcional.
0: Obrigado.
5: Excepcional mesmo, sem comentário. Manda um alô pra nós aí, se possível, um Gustavo Lima. Te agradeço demais. Obrigado, meu parceiro.
0: Obrigado eu. Obrigado eu, Kleber. Um abraço pra você, pra Cida também. Ótimo domingo. Daqui a pouco tem Gustavo Lima, sim. Um abraço, viu? Ótimo domingo pra vocês aí. Boa tarde, amigo Ney. Seja bem-vindo à minha tarde. Tudo de bom pra nós. Trabalhando aqui no Polo Empresarial de Aparecida e escutando você. Que maravilha. Maria Fabiane, do Pax Santa Cecília. Aí sim. É gente boa, tá ligada com a gente. A Manu, ô Ney, um abraço pra minha filha Raíza. Filha e ajudante. Estamos ouvindo aqui, viu? Na produção de lasanhas, delícias da Manu no setor centro-oeste, que maravilha, muito obrigado, deve ser uma delícia mesmo, hein? Boa tarde, Ney Magrini, manda um alô pra gente aqui, a Vânia, moro no setor Castro, Senador Canedo, um abraço pro meu filho Pietro, ontem foi aniversário dele, 3 aninhos, que bênção, parabéns, feliz aniversário, tudo de bom.

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0: Bonito demais de Christian Ralph aqui no Domingo Livre, amor da minha vida. Quem tá ligada com a gente é Maria Bento, que é fã de carteirinha de Christian Ralph, especialmente essas músicas lindas aí, né? Você tá doido. Um abraço, muito obrigado pela companhia, pela audiência, uma tarde abençoada, feliz. A Vanessa do Paulo Estrela tá com a gente. Oi, Vanessa. Um abraço pra você, um beijo, uma tarde abençoada, feliz. Continue, viu? Ligada aqui. 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
2: Pois é, 1h46 em Goiânia. Excelente tarde pra você, tudo de bom. Obrigado pela companhia. Continue participando com a gente. WhatsApp é o 985-989950. Boa tarde, Ney. Tô ligada na 99,5. Sou a Jeane Vieira, da Vila Alzira, Aparecida de Goiânia. Obrigado. Meu amigo, meu parceiro na música, Serginho Bozano. Alô, Serginho. Serginho Bozano e a música. Oi. É boa essa música, hein? Você tá doido. Grande abraço, Serginho. Abraço, Miriam Margonari. Estão ouvindo a gente. Muito obrigado. Fala em Serginho, mandar um abraço também pro Zé Lessa, porque eu, Ney Magrini, meu parceiro Serginho Bozano, sábado que vem, dia 10, estaremos lá na Passarela Show, saída para Trindade, Rodovia dos Romeiros, fazendo um showzão lá. Aí você casa cheia, hein? Passarela Shows, a partir das 22 horas, casa cheia lá. Ney Magrini, Serginho Bozano, sábado que vem. Grande Serginho, um abraço, tudo de bom, continue com a gente. O Clóvis Nunes, da Vila Alzira, tá ligado com a gente. Alô, Clóvis, um abraço, meu amigo, uma tarde abençoada. Boa tarde, Ney, Maria Luísa e Rafael, do Parque Anguera. Estamos ouvindo aqui, um abraço, muito obrigado, tudo de bom. O Gilmar José, lá de Rialma. Boa tarde, Ney. Estamos aqui, diretamente de Rialma, acompanhando a programação. É, tudo de bom. O Gilmar mandou aqui, Gilmar, e mandou a senha aqui que ele anotou, às 13h13, anoto. Nunca tô fora, tô participando. Que maravilha, muito obrigado. Sim, hoje eu falei a senha, 13h13, Gilmar. Não tô certinho, corretamente. Boa sorte, Eliane Silva. Boa tarde, Ney. Aqui no Garavelo, manda um alô para nós na distribuidora Empório Democrata. Eu e meu esposo Erci trabalhando e ouvindo. Muito obrigado, um abraço, uma tarde abençoada.

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0: 5 minutos para as 2 horas em Goiânia. Marcos e Belucci, você não me faz bem. Mandar um abraço aqui pro Heitor. Alô, Heitor! Tá ligado com a gente, tá no carro junto com a vovó Miriam Agonari, com o vovô Serginho Bozano. Alô, Heitor! Um abraço, viu? Bom domingo.
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Saudade boa de Zezé de Camargo e Luciano, México é bom. 2:02, é o Domingo Livre na 99,5 FM. 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

0: Saudade boa demais de Rick Renner aqui na programação. Essa tal liberdade. 2:05. É o Domingo Livre no ar até as 4, depois tem Toca Tudo 99 até as 8 e depois Sunday Night 99 pra gente fechar a noite domingo com chave de ouro. Fique ligado.
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0: 9950. Continue mandando a sua mensagem, sua participação, viu? Então fique à vontade. Boa tarde, Ney. Elaine, aqui do Garavelo, manda um alô pra nós na distribuidora Empório Democrata. Estamos aqui curtindo a programação. Muito obrigado. A Marlene, lá do Jardim Guanabara. Boa tarde, Ney. Excelente domingo para todos nós e uma semana também. Hoje ouvi sua música linda demais. Adorei, viu? Marlene Abrenhosa Maia, Jardim Guanabara. Ô, Marlene, obrigado, viu? Uma tarde abençoada. Feliz para você. Pois é, as músicas Ney Magrini sempre tocando por aqui. Eu fico muito feliz, imensamente agradecido a Deus. Boa tarde, Ney. Juberlan e Vânia, estamos na Itália, em Milão. E gostaríamos de ouvir Bruno e Marrone. Tá bom, pediram aqui facas, a gente programa depois. Eurípides Martins, diretamente de Rio Verde, mandou o áudio aqui. Vamos ouvir o áudio do Eurípides Martins.
1: Boa tarde, meu amigo DJ Ney Magrini, que é o Eurípides Martins Elisvânia, diretamente de Rio Verde, Goiás, Bar Martins. Estamos aqui curtindo aqui o Domingão da 99,5 FM Goiânia. Queria mandar um abraço para toda a galera do grupo da 99,5 FM Goiânia. Nosso amigo João Giló, Gleiciane, André, o Arruda, também o nosso amigo ali, Espadeiro, Dona Márcia, e o Leozão Bonitão, para todos os integrantes do grupo também, zero sempre esquecer de ninguém, para todos do fã-clube, da 99,5 FM Goiânia, um bom domingo abençoado a todos vocês, a gente ama porque gosta, tchau, obrigado.
0: Valeu, tchau, obrigado, Eurípides Martins, diretamente de Rio Verde, um abraço, viu? Ele é Elisvânia, sempre ouvindo. Oi, Ney, um abraço, viu? Tudo de bom. Continue participando, curtindo a programação. Muito obrigado. Tá aqui o Gilmar, tudo de bom. Um abraço, continue curtindo a gente, participando. Valeu demais. A Eliene Silva Bonfim, lá do Garavelo, tá com a gente. Tem mais aqui. Ana Lúcia, do Residencial Araci Amaral, mandou mensagem também.
2: Boa tarde, aqui é a Ana Lúcia, do Araci Amaral, Senador Canedo. Tô aqui terminando de fazer um almoço e ligada no Domingo Livre, viu? Domingo abençoado para você, para todos os ouvintes, viu? Beijão.
0: Valeu, muito obrigado mesmo para você. Participação também aqui, lá da Automecânica Nação.
3: Olá, Ney Magrini, boa tarde. Boa tarde para todos os ouvintes da 99,5 FM. Meu nome é João, tô aqui ligadinho nessa rádio maravilhosa. Que programa, hein, Ney? Que programa bacana, maravilhoso. Sou seu fã número um. João Rocha, aqui da cidade de Jardim, Goiânia. Um abraço para você, meu querido, toda a sua equipe aí. E para todos os ouvintes, 99,5 FM.
0: Valeu, João. Muito obrigado, amigo. Tamo juntos até as quatro.
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0: E o som do Zé Felipe, ruim de coração.

0: música do Nando Moreno. Pois é, boa demais, né? 2h23 em Goiânia, uma ótima tarde pra você, tudo de bom. Domingo livre no ar, até às 4 aqui na programação campeã.
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0: Leandro Leonardo recordando, conta pra ela, que saudade bonita, hein? Eliane Camargo lá do Goiás, ouvindo a gente, apaixonada pelas canções de Leandro e Leonardo, um abraço. 2h36, a gente vai pro intervalo que é rapidinho. Fique aqui. 99,5.
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0: Pois é, 2h41, domingo livre. O WhatsApp é o 985989950 para você participar com a gente, viu? Boa tarde, Ney. Manda um abraço aí pro meu esposo, Edmar Godói. Estamos em Nova Fátima hoje para votação. E ouvindo a melhor rádio do Brasil, Crislen Godói. Valeu, Crislen. Obrigado, tá? Edileuza Maria, lá de São Francisco. Edileuza Maria Santos, ouvindo a programação. Muito obrigado. É, do setor São Francisco, né? Um abraço, tá? Divina Simone, morada do Morro, senador Canedo, tá ligada com a gente, um abraço. Jailson Menezes, em Chapecó, mandou áudio pra gente. Vamos ouvir o áudio dele, o áudio do Jailson, diretamente de Chapecó, participando aqui, ó.
7: Boa tarde, Ney Magrini, boa tarde aí a todos os ouvintes da 99.5. O pirata da Chapecó tá aqui, viu? Marcando presença, ouvindo vocês pelo aplicativo. Um salve à galera do grupo Amigos da Madrugada. A todos, bom domingo, abençoado que seja o nosso dia. Vamos pra cima, sem medo de ser feliz.
0: Valeu, pirata.
7: Do sul do Brasil. Você tá doido, ontem deu terremoto aqui nessas bandas do sul. Deus é mais.
0: Deus é mais. Valeu, Jailson, pirata, diretamente de Chapecó. Gente boa, né? Participando com a gente, muito obrigado. Boa tarde, Ney. Marlon Pereira Cunha, do bairro Santo Antônio, Aparecida de Goiânia. Estou ouvindo o programa que está muito bom. Ótima tarde para todos vocês aí da 99,5. Que maravilha, muito obrigado. Para você também, Edson Vieira, senador Canedo. Boa tarde, Ney. Boa tarde, Edson. Maurício Carrijo, senador Canedo, também tá ligado com a gente lá no Morada do Morro. Boa tarde, Ney. Boa tarde, Maurício. Brigadão, viu? Shirley tá ligada com a gente, um abraço. A Marli, oi Marli, Marli Ferreira e a família Alabama, ela, o Valdemir, aquela turma lá, um abraço pra vocês, muito obrigado pela companhia e pela audiência. Boa tarde, Ney, sou o Márcio, manda um abraço aí pro meu filho, o Emanuel, tá comigo esse final de semana, que maravilha, muito obrigado. Dona Maria Jesus, o Flávio Júnior, a Nildes Costa, o Emanuel, a turma toda lá no, em Aparecida de Goiânia, lá no Buriti Sereno, ouvindo a gente, muito obrigado, viu? O Douglas Lustosa, Jardim Colorado, tá ligado com a gente também, um abraço, tudo de bom. A Karine Vieira, setor Aeroporto Sul 2, tá ligada com a gente, mandou áudio.
10: Boa tarde, Ney, aqui é a Karine Vieira do Aeroporto Sul 2, Aparecida de Goiânia. Tô indo ali, votar, dar o meu voto e seja abençoado. Uma boa Amém. Tarde para todos, um ótimo domingo para todos e eu gostaria de ouvir uma música sua, Ney. Uma boa tarde.
0: Muito obrigado, um abraço, uma tarde abençoada. É só chamar que eu vou, é só chamar que eu vou, é só chamar que eu vou. Sou cowboy pegador. Essa é o cowboy pegador, é minha também. Composição, voz. Obrigado, viu? Um beijo. O Jubeleno Ribeiro, residencial Itaipu, tá ligado com a gente. Alô, Jubeleno, aquele abraço.
11: Boa tarde, Ney Magrini. Estamos aqui firme e forte, ouvindo a programação que está maravilhosa. Que Deus abençoe o nosso restante de domingo e vamos nessa. E uma Pereira da Silva aqui do setor Morado do Sol.
0: Muito obrigado, um abraço. Mandar um abraço também pro casal bacana demais, André e o Gilmar, lá em Rialma, acompanhando a gente. Oi, André.

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2: 3:03 agora. Felipe Rodrigo, Banquinho.

0: 6:05 em Goiânia. Felipe Rodrigo Banquinho, uma ótima tarde pra você, ótimo domingo, feliz semana. Pois é, ó. 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

0: Goiânia, ótima tarde pra você, tudo de bom. WhatsApp é o 985989950 pra você participar com a gente aqui na programação campeã, a programação 99,5. Mandar um abraço aqui pro meu amigo, tá sempre curtindo a programação 99,5. O Antônio, lá da Eletrônica Central, lá no Colina Azul. Alô, Antônio! O Mano Ribeiro, meu amigo cantor Mano Ribeiro. Inclusive, gravei uma música com ele, ficou boa pra caramba, né, mano? Um abraço. Tá ouvindo a gente lá em Aparecida. Karine Vieira, Aeroporto Sul 2, tá ligada com a gente, né, Karine? Brigadão, viu? O Marlon Pereira, em Santo Antônio, do setor Santo Antônio, Aparecida, tá ligado com a gente também. Muito obrigado, uma tarde abençoada, uma tarde feliz. Continue com a gente aí. O João Giló, fazendo a garapa com a Gleiciane, curtindo a gente também. Um grande abraço, uma tarde abençoada, uma tarde feliz. Continue curtindo a gente aí. O Alexandre em Santa Bárbara é nosso ouvinte também. A Sirlene de Matos, lá do Colina Azul. Alô, Sirlene, um abraço, tudo de bom, obrigado pela companhia.
1: Boa tarde, Ney Magrini, aqui é Sirlene de Matos, Macetelo, moro no setor Colina Azul, passando para te desejar um ótimo domingo, uma ótima tarde. Tô aqui, colega, ó, tomando uma gelada, começando a mexer no almocinho e curtindo essas músicas maravilhosas da sua programação. Beijo, beijo, Ney.
0: Beijo, que legal, Sirlene. Tudo de bom, você e toda a turma aí do Colina Azul acompanhando a gente. Maravilha, viu? Brigadão mesmo. Clarice Rosinha, boa tarde, ótimo domingo abençoado para todos vocês da Rádio Ney. Clarice Rosinha, Cidade Vera Cruz, 1 em Aparecida. Muito obrigado, que bacana. Um abraço para Sônia Honório, lá da Cidade Vera Cruz também. Oi, Sônia, tá sempre ligada com a gente. Sônia Honório é gente boa demais. A Fran, as irmãs conhecidas lá em Aparecida como... Maiara e Maraísa, as irmãs gêmeas lá, gente boa demais. Meu amigo Zoim lá do bar e mercearia do Zoim, gente boa demais. Grande Zoim, um abraço, uma tarde abençoada, uma tarde feliz, Zoim, tudo de bom. Jossi Souza, senador Canedo, eu também estou ligada, Ney. Não, estou ligado, Ney, coladinho. Ouvindo você, ô Jossi, ô Jossi, um abraço, tudo de bom, obrigado pela companhia e pela audiência, uma tarde abençoada. Até às 4, vamos juntos aqui. Tum tum de saudade, tum tum de paixão, composição nova minha, hein? Acabei de fazer essa música, ficou legal, tum tum de saudade. No peito bateu, doído meu coração. Tiãozinho Alessandro, com participação de Paulo e Paulina, essa música, Amor de Trem.

25. Ótima tarde pra você, tudo de bom? Um abraço pro meu amigo Zé Lércio e a turma lá da Passarela Shows, ali na Rodovia dos Romeiros, saída para Trindade. 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Bom demais.

0: Jorge Henrique Rodrigo, Desisto ou Insisto, que saudade boa, aqui na programação 99,5. 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
6: 3h42 já. Ótimo domingo, boa semana.
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6: 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Hoje, 4 de outubro, 4 do 10, e a hora 15h43. 15h43, anote aí, 15h43.
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6: Hugo e Guilherme.

Zeneto e Cristiano no Domingo Livre, textão. 2:04 em Goiânia. Um abraço para o Clóvis Nunes, da Vila Alzira, ligado com a gente. A Ellen Cristina, no setor Fonte das Águas também. Muito obrigado, uma tarde abençoada. Terezinha Rufina, do Jardim Novo Mundo, também tá ligada, muito obrigado. Jossi Souza, senador Canedo. Ney, vocês são show, show demais. Melhor rádio de Goiânia, 99,5, só alegria, amo ouvir. Muito obrigado, tá? Um abraço, uma tarde abençoada, feliz. O Oscar Xavier, lá do Santa Rita, mandou um áudio pra gente. Cadê o áudio dele? Não tá aparecendo, tá sem som, mas de qualquer maneira, muito obrigado, um abraço, tudo de bom. A Sirlene de Matos, do Colina Azul, também tá participando com a gente aqui. Muito obrigado, Sirlene, uma tarde abençoada, uma tarde feliz e continue curtindo a programação 99,5. Agora eu vou embora, já já tem Toca Tudo 99,5 FM e a partir das 8 tem Sunday Night com aquelas belíssimas canções pra gente fechar com chave de ouro esse domingão. Vou embora pra voltar amanhã ao meio-dia no Falando de Amor, contando com a sua audiência, com a sua participação. Um grande abraço, um beijo, fica com Deus e até lá. Tchau.

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1: Oiê, tudo bem com você? Dia 4 de outubro de 2026, tô aqui, prazer, eu sou Bruna Fabrina.
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1: E aí, já votou? Tá fazendo a sua parte como cidadão brasileiro, decidindo o melhor por esse país lindo? Tá nas suas mãos, hein? Pensa aí, vote com consciência e vote com inteligência, pense bastante, tá? Pra tomar suas conclusões. 4:09, daqui a pouquinho encerra a votação no Brasil. Mas antes da gente começar o Toca Tudo de hoje, eu quero te falar uma coisa. A gente passa correndo pelos dias, achando que o melhor da vida vai começar depois. E isso é pra todo mundo, né? É depois de resolver isso, depois de conquistar aquilo, depois de chegar em algum lugar que nem sabemos onde exatamente é, né? A gente vive esperando um momento, assim, grandioso, como se a felicidade tivesse data marcada para acontecer. Mas a verdade é que o extraordinário também acontece em dias comuns. Acontece silenciosamente nas coisas pequenas, é sério, no abraço que dura um pouco mais do que o normal, naquela mensagem boa e inesperada, no vento que entra pela janela numa tarde comum, na paz de chegar em casa depois de um dia cansativo. E talvez o maior erro seja esse: acreditar que a vida está sempre no próximo passo, né? Tem gente que vive no futuro. Porque enquanto a gente fica planejando o futuro, os dias que realmente importam de verdade estão acontecendo agora. E você aí esperando aquele momento grandioso. Grandioso é estar aqui neste momento e vivendo o presente. Para você que chegou agora, eu queria te lembrar que esse programa é muito legal. Todos os ritmos atravessam essa programação. E a gente começa com João Gustavo e Murilo e o Grelo. É, pochinho de gasolina, essa música tá todo mundo cantando.

0: Isso é o Gustavo Mourinho.
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Porque você não sai daí, vem aqui, pode invadir, pode chegar, pode ficar. São de Matheus e Cauã com a Anitta por aqui. 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
1: E um beijo carinhoso pra Silene de Matos, do Colina Azul, pro Oscar Xavier, do Santa Rita, Josi Souza, de Senador Canedo, Terezinha Rufina, do Jardim Novo Mundo, Clóvis Nunes, da Vila Alzira, Willis, do Santos Soares. Oi, Willis! Que legal, seja bem-vindo, tá? Ótima tarde. Ele que sempre tá curtindo a programação, disse que a tarde vai ser maravilhosa comigo. Ah, que bonitinho isso, Willis. Obrigada pela companhia. Clarice Rosinha, Cidade Vera Cruz, tá ligada com a gente. Um beijo grandão. A Selma Freire, de Andrade. A Flávia Maria, do Jardim Liberdade. Eurípedes Martins, de Rio Verde. Que legal, um beijo pra todos de Rio Verde. Alô pra Jane Ribeiro, que tá trabalhando, mas tá curtindo a programação. Um beijo grandão. Maria Alice, do Papilão Parque. Ellen Cristina, do Fonte das Águas, Maurício Carrijo, de Senador Canedo, Cleibe Galvão de Oliveira Teófilo, tá ligada com a gente, a Michele Maia, do Jardim Balneário, também já chegou por aqui, a Maria Aparecida Pereira Mesquita e a Cristiane dos Santos, tá todo mundo ligado na melhor programação da cidade. E o Toca Tudo é assim, ó, tem aquele som que você adora, tem aquela saudade que você... Ai, suspira, assim, ó, e vai pra uma outra dimensão, né? Eu sei. Então a gente continua o Toca Tudo pedindo pra você participar. Já tem sorteio.

0: Só é clássico na voz do Leandro, né?
1: Eu não conseguiria cantar se não fosse vocês aí dando força. Obrigado, viu, gente?
0: E pra você que tá aí ligadão com a gente, curtindo Toca Tudo, dirija com cuidado, tá na estrada, tá no trânsito, tá correndo pra ir votar, ó, que é o tempo tá acabando, é até às 5. Ótima tarde pra você, seja bem-vindo e lembrando que quarta-feira tem acústico, mais um. Todos os acústicos são maravilhosos, né? Mas esse vai ser bom demais. A gente quer te trazer, a gente quer te levar pra você curtir de pertinho o Panda. Ele vai cantar só pra você. Imagina que poder! Então, é quarta-feira. E pra você que ainda não tem o seu convite, tá aqui. Daqui a pouquinho tem sorteio aqui no Toca Tudo. 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Mas tem também o par de convites pro acústico com o Panda. 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

0: Gustavo Lima chegou por aqui com Morar Nesse Motel. Agora 4h43, ótima tarde pra você. Toca tudo no ar, trazendo as melhores músicas, os melhores sons, pintando tudo de música.
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1: Esse som aqui, ó. Você lembra? Ah, tenho certeza. E você dançava, né? Terra Samba. É uma famosa banda de pagode baiano que foi fundada em Salvador em 1991. E essa aqui tocou muito. Carrinho de Mão.

0: gente, Brito e Samuel. Essa música é uma das mais pedidas durante todos os dias aqui na programação da 99,5. Eu sempre apresento as mais da 99, segunda edição, e ela tá sempre presente. Ah, hoje é domingo, é dia de Sunday Night, a partir das 8 da noite. 99,5, toca tudo. Não vai embora. Dilcinho com Luísa Sonza, 5 e 1.
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Agora, 5 horas e 17 minutinhos. Bora de música, né? A música aqui não para, não, gente. É domingo. E domingo tem que ter música, tem que ter leveza, tem que ter alegria, tem que ter gente boa do nosso lado, não é? Por isso que a gente traz as melhores. E essa música aqui, ó, é uma composição do Victor Reis, do Júnior Gomes, do Edu Valim e do meu amigo Zé André, que arrasou, né? Cadeira Cativa, Zé Neto e Cristiano.

0: 5h22, sabe quem sempre conta a história direitinho? O tempo. Presta atenção aos detalhes. Nocaute, Jorge Matheus.
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0: Se lembra dessa aqui? Bora matar a saudade? Araqueta é bom demais.

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1: Existe uma teoria que se chama 90-10, onde uma pessoa tem 90% daquilo que você procura em alguém, só que você foca naqueles 10% que falta. Aí você sai pra rua, se aventura, e realmente você encontra aqueles 10%, mas não se deu conta que perdeu os 90%.

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1: Ah, tem uma galera mandando mensagem pra mim no meu Instagram pessoal, que é Bruna com dois N's, Fabrina com F. Obrigada, gente. Um beijo carinhoso pra todo mundo. Obrigada pelo carinho de sempre. A Deusenita do condomínio Vida Bela 2. Tava meio sumidinha, né? Mas ela falou que já chegou. Já tá curtindo a programação. Um beijo, Deusenita. Você é sempre bem-vinda. Elismar Soares, Buena Vista 2-1. Tá ligado com a gente? A Vanessa do Paulo Estrela. Francisco Wellington também tá sintonizado. Divina Simone do Morada do Morro. Valeu, obrigada pela companhia. Anitta, Caldazinha, Maria Joana, Independência Mansões, tá ligadinha com a gente. Rita de Cássia, Senador Canedo. O Birajara Ribeiro, no Independência, tá ligado. Renato Cavalcante Dourado. Ana Maria, de Professor Jamil. A Shirley, do Jardim Vila Boa. O Willis, o Santos, tá sintonizado. Ele, o tio dele. O Charles e o Wesley. E os meninos que estão por lá também. Obrigada pela companhia, sejam bem-vindos. O Francisco Pereira Alves está ligado com a gente. Muito obrigada pela companhia. O Clésia Alves Mendonça. Chegando aqui mais ouvinte. Mais ouvinte chegando. O Edson Vieira, de Senador Canedo. E a Ana Lúcia, do Araci Amaral. E você, hein? Como é que tá o seu domingo? Daqui a pouquinho vai rolar sorteio. 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Aquele boné maravilhoso, 99,5. 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

Cristiano e Capela, com ela, rainha, Fátima Leão, quase me chamou de amor. 5h47, como é que tá o calor aí, gente? 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
3: Agora 5h51, domingão, dia 4 de outubro de 2026. Foque no que você quer e faça até dar certo.

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5: 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De volta às 6h19. Ótima noite para você que tá ligado com a gente. Seja bem-vindo. Boa noite.
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5: Eu só queria te lembrar de uma coisa, caso você tenha esquecido. Tem gente que realmente torce por você. Gente que quer te ver bem, que fica feliz com as suas conquistas, que acredita em você até quando você mesmo duvida.

Vai e volta! João Paulo e Daniel por aqui no Toca Tudo, 6h32. Oi, Bruna. Marlon Pereira Cunha, do bairro Santo Antônio. Estou ligadinho, o programa tá bom demais. Que bom que você tá curtindo. A Elbia Alves Mendonça, tá ligadinha com a gente. Juvenil Alves também já apareceu. Fernandes, do Parque Amazônia, valeu, obrigada pela companhia. O Raimundo tá sintonizado. Oi, Bruna, nossa vida aqui nesse mundo é muito simples e pequena passagem. É uma pequena passagem. Por isso, quando partirmos dessa vida, que sejamos lembrados pelas nossas boas ações e não por nossas faltas e nossos erros. Por isso, pratique boas ações. Boa noite, Marcos Antônio, condomínio Santa Rita. Valeu, Marcos! A Kênia também tá ligada com a gente. Kênia querida. Oi, Bruno, tomando café, curtindo Toca Tudo. É, minha amiga, agora em a casa tava cheia de netos, irmãos, sobrinhos, noras, genros, cunhadas, mas faz parte, né? Agora eu tô aqui com meu esposo, Luciano. Kênia, Cristina, Cidade Jardim. Uma semana abençoada pra todo mundo. Kênia, desejo mesmo pra você que seja uma semana incrível pra todo mundo. Bora de Alexandre Pires com a Perla. Se lembra desse som? 6 e

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Agora 6h51, e se eu pudesse dar um conselho, seria: confie no seu desconforto. Sabe aquela sensação que avisa que tem algo errado? Ó, escutem, quase sempre ela tá certa. 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

0: A Maria Joana, queridíssima, tá no Independência Mansões, ligadona com a gente. Um beijo grandão pra você. A Maria Fabiane disse: Bruna, tudo bem? Estou passando aqui pra dizer que tô ligadinha, tô trabalhando, curtindo a programação, tô amando a programação maravilhosa. Um beijo. Maria Fabiane, um beijo grandão pra você, seja sempre bem-vinda. A Nair Souza, do Jardim Tiradentes, tá ligada com a gente. O Marcos Rocha, do Setor Central. Oi, Bruna, sou o Marcos, tô no centro de Goiânia, ligadinho com você. Valeu, Marcos. E a Maria Francisca, tá no Jardim América. Ela disse: sou a Maria Francisca do Jardim América, manda alô pro meu esposo Daniel, pro meu filho Samuel, pra minha nora Andressa, fica com Deus, eu adoro essa rádio. E a gente adora você, Maria Francisca. Bora de música? Chegando Marília Mendonça.
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0: meu coração, Edson e Hudson, a gente continua com Toca Tudo. Hoje tem Sunday Night, a gente sabe que é um programa que a gente adora, né? É a melhor forma de encerrar o domingo.
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Mais um comecinho de semana chegando amanhã, né? Hoje, domingo, 7 horas, 34 minutos. Uma ótima noite pra você. Semana nova, daqui a pouquinho, pra gente fazer o que a gente quiser. E um beijo carinhoso pros ouvintes, queridos, maravilhosos, que mandam tantas mensagens de todos os jeitos. Tem áudio, tem mensagem digitada, tem mensagem que eles mandam pro Instagram, outras redes. E eu quero mandar um beijo especial pra Kênia, que diz que tá ali curtindo a programação, que mesmo nos momentos mais difíceis, a gente tá sempre juntinho dela. Kênia, que bom saber, a gente fica muito feliz e a gente adora sua companhia, tá? 7h34, quase não saiu. Boa noite pra você, seja sempre bem-vindo. 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

7:44 e a gente continua, toca tudo. Ah, daqui a pouquinho vai rolar a festa. 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E tem um kit Super Frango te esperando. Boa sorte!

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1: Toca tudo, tá chegando ao final, não faz essa carinha, porque, olha, tem tanta coisa boa ainda neste domingo, vai por mim, viu? Tem o Sunday Night, que é um programa que a gente adora, é maravilhoso, a gente se diverte, a gente mata a saudade, a gente viaja no tempo, e eu já dei uma checada, a programação tá sensacional, como é sempre, viu? Não é à toa, né? Aqui a 99,5 FM é primeiro lugar em audiência. Eu, Bruna Fabrina, vou indo nessa, mas antes de ir embora, tem sorteio pra você. Bora saber quem leva um kit super frango maravilhoso, com presunto, linguiça calabresa, requeijão, frango e muito mais. E aquele boné 99,5 FM, saindo pra quem? Pra Michele! Michele Maia Mesquita, do Jardim Balneário Meia Ponte. Parabéns, Michele, mandou bem demais. E aí, hein, Bruna, quem é que leva os convites pro Acústico com Panda?
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Se mandou bem demais, tá? Eu tô indo nessa, te desejando uma semana incrível, um mês de outubro que ainda tá no comecinho, maravilhoso, que esse mês te surpreenda em todos os sentidos da vida. A gente se encontra amanhã, pode ser? Então tá, não esquece, hein? A partir das 16h, vou estar por aqui te esperando. Um beijo carinhoso, obrigada pela companhia no domingo, adiós, arrivederci, sayonara, goodbye, hasta la vista, au revoir, bye bye, se cuida, tá? Beijo carinhoso, fui!

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Ótima noite para você. Estamos começando o Sunday Night, noite de domingo, dia 4 de outubro. Vamos juntos, muita emoção, muita saudade, muito romantismo até a meia-noite aqui na 99,5. Primeiro lugar em audiência, a gente ouve porque gosta, é muito bom estar com você. A partir de agora, você vai recordar momentos que marcaram a sua vida através das lindas

98598-9950. É o nosso telefone para você mandar mensagem e participar comigo. Sunday Night no ar. 1986, pra gente começar. Joy Cocker.

0: Ahá, aqui no Sunday Night.
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0: Um abraço aqui pra Eliane Camargo no bairro Goiás. Jander, muito bom ver o Sunday Night, muitas recordações. Obrigado pelo carinho. Meu amigo Edson Vieira, um grande abraço.

0: Adele aqui no Sunday Night. Ótima noite pra você.
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0: Obrigado pelo carinho, pela sua companhia. Você é 99,5.
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0: Continua o Sunday Night Rock Wheel Knife 1984 para matar saudade.

0: Roberto Carlos e Jennifer Lopes, chegaste? Ótima noite pra você. Sunday Night aqui na 99,5.
1: Boa noite, Jânio Cavalcante.
0: Boa noite.
1: Cavalcante, setor da Nova. Estou vendo melhor uma rádio nesse domingão. Um abraço para o meu esposo Zinho Cruzeiro e pessoal da 99 FM.
0: Valeu, um abraço pra você, Renato. Edivaldo, boa noite. Tá lá no Vereda dos Buritis, curtindo aqui o nosso Sunday Night, oferecendo para Gorete, também para Érica, que faz nível amanhã. Parabéns desde já, felicidades, muitos anos de vida, muita saúde. Dagmar em Bela Vista de Goiás.
2: Boa noite, Jander, que é Dagmar em Bela Vista de Goiás. Gostaria de ouvir a música Cross Hill com Xfield. Um abraço, fique com Deus, irmão. Eu sou do domingo, um abraço.
0: Valeu, Dagmar, boa noite para você também. Maria Mônica tá em Roselândia, tá ligada com a gente. É, um abraço aqui, oferecendo. É, Mônica, estou com o celular emprestado, tá concorrendo aqui, porque faz 51 anos no dia 25, participando aqui das promoções. Muito obrigado, tá? Boa sorte para você. Ubirajara, no Independência. Maria de Lourdes, boa noite. Eliane Camargo, no bairro Goiás, tudo bem, Eliane? Tá oferecendo toda a programação para todos os amigos, está no bairro Goiás. Michele Maia no Jardim Balneário, boa noite. Marcos Rocha, setor central, ótima noite para você também. Muito obrigado pela companhia, pelo carinho. A gente mata a saudade com essa canção maravilhosa, The Manhattans.

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Uma excelente noite para você, um ótimo domingo. Sunday Night continua. Vamos juntos até meia-noite aqui na 99,5. Noite de domingo, dia 4 de outubro. Muita emoção, muita saudade aqui na 99,5. Primeiro lugar em audiência. A gente ouve porque gosta.